0: Valeu, amanhã.
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2: 9:06.

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1: 9:23.
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3: 9h59.
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5: Homens, o recado é para vocês. Eu sou a doutora Bruna Rocha, médica dermatologista em Jacutinga, Minas Gerais, e eu queria te dar o alerta. Se o seu cabelo já começou a cair, apresentar algum sinal de rarefação, ou se você tem uma genética muito importante para calvície, não fique perdendo tempo esperando aparecer uma falha, uma entrada muito profunda no seu cabelo para procurar o dermatologista. Quando se trata de calvície, tempo é cabelo. Quanto antes você procurar o dermatologista, tiver o seu diagnóstico, e iniciar o seu tratamento, melhor vai ser a evolução da sua doença e a sua resposta ao tratamento da calvície. Então não fique perdendo tempo. Uma outra coisa que eu quero te dizer é, o transplante não é curativo no caso da calvície. Não adianta só ir lá fazer o transplante e você tá livre da calvície. Você precisa fazer esse transplante no momento certo, que a sua doença estiver estável, e depois você precisa continuar um tratamento de manutenção, senão você perde esse transplante. Então o primeiro passo diante de uma queda de cabelo sempre é procurar o dermatologista para ter o seu diagnóstico e iniciar o quanto antes o seu tratamento. Não fica perdendo tempo, hein? Um beijo e até a próxima.
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4: Oi, oi, oi. Tô chegando por aqui com o nosso Amor Sem Fim de hoje. Quarta-feira, meiuca de semana, hoje dia 16 de setembro de 2026. Quem não sabe, hoje é Dia Internacional para a Preservação da Camada de Ozônio. Desejo para você uma quarta-feira maravilhosa e nós vamos juntos por aqui em 3 horas na nossa programação super romântica e apaixonada, programação caprichada. Então aguenta, coração, e vem comigo.

na dinâmica, tá legal. É aqui na 105.9 que a gente se encontra. É a minha, é a sua, é a nossa Dinâmica FM de Jacutinga, Minas Gerais. Eu quero convidar você a seguir e curtir as nossas postagens nas redes sociais. No Facebook, procure Dinâmica FM Jacutinga. 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

0: BR. Ah, e eu quero muito a sua participação. Nosso WhatsApp sempre à disposição. Mande mensagem, peça sua, participe. 35-3185-0145. 35-3185-0145. E nós também temos o aplicativo da Dinâmica FM disponível para iOS ou Android para você baixar aí no seu celular e levar a Dinâmica com você. Procure Dinâmica FM 105.9, tá bom? Vem comigo. A partir de agora, vamos juntos com o nosso Amor Sem Fim até a 1 hora da madrugada. 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Aumenta o volume porque tá no ar o nosso Amor Sem Fim, aqui na Dinâmica FM.
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3: A gente começa o programa com Chicago, I Don't Wanna Live Without Your Love. Ótima quarta-feira para nós.

0: Sonho de Ícaro, Taí Biafra, fechando este bloco. Paradinha rápida e eu volto já já.
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1: 10:20.
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10: E agora por aqui tem Sam Smith. Eu gosto dessa Stay With Me pra você.
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0: Baby Lover Way, ouvimos Will to Power. Assim a gente fechou mais uma super sequência. Eu vou ali faturar, mas eu volto, tá bom? Aguenta aí. É rapidinho, prometo.
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4: 10h34.
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3: Você ligado no Amor Sem Fim, nosso amor ligado em você sempre. Agora tem Alice Cooper. How are you gonna see me now? Pra você.
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0: Best That You Can Do. Tá aí, Christopher Cross fechando mais um super bloco. Eu vou pra voltar já já.
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4: 10h48.

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0: Didn't We Almost Have It All. Ouvimos a Whitney Houston maravilhosa. Fechando aqui a primeira hora de hoje do Almoço Sem Fim. Temos mais 2 horas, sim senhor, sim senhora. Então não saia daí, eu te espero.
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3: 11:04.

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0: apresentando A Moça Sem Fim. Ótima quarta-feira para você. Eu, Vanessa Medeiros, fico com você e muito amor no ar. Amor em forma de música sempre aqui para você.
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0: Abrindo a segunda hora agora, chegando na nossa trilha sonora, Milli Vanilli, I'm Gonna Miss You. Ótima quarta-feira para nós.

0: This I Promise You, ouvimos aqui NSYNC. E assim a gente fechou este bloco. Eu vou pra voltar já já, aguenta aí, rapidinho, prometo.
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4: 11:20.
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2: Eu não disse pra você que o intervalo era rapidinho? Tô de volta com você e pra você.
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2: Agora tem Chris Berg por aqui. Sou Beautiful.

0: E as melhores, Jota Quest, fechando esta sequência. E daqui a pouquinho tem mais. É rapidinho, você sabe disso. Te espero com muito amor sempre aqui.
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4: 11:33.

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0: 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Estamos apresentando a Moça Sem Fim, programação feita com muito carinho.
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0: E agora tem Paul McCartney cantando pra gente. Ebony and Ivory.

0: On Bandit, Knee, ouvimos Boys Man. Eu curti, você também? Que bom, voltei no tempo. Falando em voltar, eu vou ali pra voltar já já, aguenta aí.
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4: 11:48.
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0: Estamos apresentando o Amor Sem Fim desta quarta meiuca de semana. Desejo pra você tudo de melhor na sua vida.
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0: E agora vamos ouvir Paul Young, Ogre, pra você no Amor Sem Fim.

0: Let's Get Together, ouvimos The Young and Bold. E assim a gente fechou a nossa segunda hora. E nós temos mais uma horinha, você sabe disso. Então não saia daí, te espero com o nosso almoço, enfim. Sempre aqui na melhor sintonia, eu te faço companhia.
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4: 12:30.
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0: Estamos apresentando Amor Sem Fim. Eu e você sempre aqui com muito amor em forma de música. Abrindo a nossa última hora, eu te desejo muito amor sempre. Amor é fundamental e na nossa programação musical amor tem de sobra.
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0: Chega de papo, bora de músicas então, Vanessa. Vamos ouvir juntos Rick Astley, Cry for Help, pra você.

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0: When I Look Into Your Eyes, ouvimos aqui Firehouse e assim a gente fechou este bloco. Não saia daí, eu te espero com o sucesso internacional da Pink. Linda, linda essa canção. Não saia daí, coração. Te espero com muito amor no ar.
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3: Meia-noite 16.

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3: Estamos apresentando o Amor Sem Fim de hoje. Você ligado no Amor Sem Fim e nosso amor ligado em você sempre. E como eu prometi, agora tem a Pink cantando por aqui. Just Give Me a Reason, participação de Nate Rose.

0: Santa Fé, Bon Jovi, maravilhoso, cantando por aqui este grande sucesso. E assim a gente fechou mais um bloco do Amor Sem Fim. Paradinha rápida e eu volto já já.
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4: 00:31.
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0: 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Tô de volta por aqui com você e pra você na melhor sintonia.
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0: E agora vamos ouvir sucesso com James Blunt, 19 Sexy Tree, pra você.

0: Don't Wanna Lose You. Ouvimos Gloria Estefan com este clássico. E assim, direto do túnel do tempo, com esta música linda da Gloria Estefan, Amor Sem Fim, eu dou uma paradinha rápida para faturar, mas eu volto, tá bom? Com o último bloco, te espero sempre aqui, coração, até já, com a nossa programação apaixonadíssima.
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4: Meia-noite e 44.

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8: Estamos apresentando Amor Sem Fim. Você ligado por aqui na nossa programação e o Amor Sem Fim ligado em você sempre. E agora tem mais uma música linda com Heart. These Dreams. Aumenta o volume aí. Essa

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0: Your Everything, Diana Ross, colocando um ponto final em grande estilo aqui na nossa programação musical. O Amor Sem Fim de hoje fica por aqui. Eu vou para voltar, se Deus quiser e permitir, com muito amor no ar, com amor em forma de música. Espero por você sempre na melhor, tá bom? Beijo grande, fique bem e até mais. Bye, fui!
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5: 12:58.
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5: 12:59.

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3: Existe uma teoria que se chama 90-10, onde uma pessoa tem 90% daquilo que você procura em alguém, só que você foca naqueles 10% que falta. 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

0: Filipão. 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Maravilha.
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1: 3:38.
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0: sinal de rarefação ou se você tem uma genética muito importante para calvície, não fique perdendo tempo esperando aparecer uma falha, uma entrada muito profunda no seu cabelo para procurar o dermatologista. Quando se trata de calvície, tempo é cabelo. Quanto antes você procurar o dermatologista, tiver o seu diagnóstico e iniciar o seu tratamento, melhor vai ser a evolução da sua doença e a sua resposta ao tratamento da calvície. Então não fique perdendo tempo. Uma outra coisa que eu quero te dizer é, o transplante não é curativo no caso da calvície. Não adianta só ir lá fazer o transplante e você tá livre da calvície. Você precisa fazer esse transplante no momento certo, que a sua doença estiver estável, e depois você precisa continuar um tratamento de manutenção, senão você perde esse transplante. Então, o primeiro passo diante de uma queda de cabelo sempre é procurar o dermatologista para ter o seu diagnóstico e iniciar o quanto antes o seu tratamento. Não fica perdendo tempo, hein? Um beijo e até a próxima.
1: 3h39.
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1: 4 horas.
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1: 4 e 1.
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4: 4:19.
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2: Na Dinâmica FM, a hora certa!
3: 5h58.
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7: Salve, salve, gente! E aí, tudo bem? Quinta-feira maravilhosa pra você. Bora começar com muita música boa, o nosso Laço do Peão especial desse dia 17 de setembro de 2026. A partir de agora, você sabe, né? É um montão, mas é um caminhão de música boa pra gente curtir nessa quintona. Aumenta o volume e avisa todo mundo que o Chicão chegou!

tá na dinâmica, tá legal. E aí, meu povo, você é ligado com a gente aqui em 105.9, Jacutinga e toda a região. O nosso site você já sabe, né? dinamicafm.com.br pra você acompanhar nossa programação de onde você estiver, tá bom? O nosso Facebook pra você curtir a gente é o facebook.com/dinamicafmjacutinga. Tem ainda o nosso Instagram também, @dinamicafm. E o nosso WhatsApp, claro, pra você participar, interagir com a gente, mandar pra cá sua mensagem. É o DDD 35 31 85 0145. Ah, lembrando também do nosso aplicativo, tem o nosso aplicativo para você baixar.

0: já também levar a gente pra onde você for, viu? Dinâmica FM 105.9, procura lá e baixa aí no seu celular, tá bom, gente? 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
2: Pra começar, tem Luan Pereira e Laona Prado, é o Lençol de Seda.
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2: Quebrador de promessas, Hugo e Guilherme. Teve ainda Não Me Arranha com Gustavo Lima, teve Chicletinho, Ana Castela, em Do Lençol de Seda com Luan Pereira e Lauana Prado cantando pra gente nessa quinta-feira maravilhosa. E eu quero saber, o que você tá aprontando por aí? Tá trabalhando? Tá de boa de folga em casa com a família? Isso é bom demais, né? Bora participar. Intervalo e eu volto daqui a pouquinho.
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4: Na Dinâmica FM, a hora certa.
5: 6:13.

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7: Já estamos de volta por aqui com aquele sucesso super especial que você gosta de ouvir junto com a gente.
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7: William e Bidico, Suave Será.

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1: É de eu pra eu, Guilherme Benuto, bom demais. Teve ainda Fora do Compasso com Mayara Maraíza e João Raul, teve Quanto Custa, Murilo Rufi, e ainda Suave Será com William Bitico cantando pra gente, chamando a aula especial aqui pro Moacir. Ô Moacir, como é que você tá? Tudo bem? Abraço pra você, valeu pela sintonia, ótima quinta-feira.

0: Viu? Intervalo, daqui a pouquinho eu tô de volta com muito mais.
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4: 6:27.
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0: Oba! De tanto te querer, é o som do Jorge Mateus.

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2: Ah, isso você não conta, né, Jean e Júlio? Teve ainda Hugo Henrique, terminou pra quê? Teve ainda Derruba com Jonete e Frederico. E de tanto te querer, Jorge e Matheus, aquele blocão recheado de música boa. Pra você que tá sempre na sintonia junto com a gente aqui no nosso Laço do Peão. Bora participar, viu? Deixa eu mandar um alô especial aqui pra nossa querida Suelen, tá lá ouvindo a gente. Oi, Suelen, tudo bem? Beijo pra você, obrigado pela audiência. Quem mais? O Felipe Grande. Felipão, tamo junto e misturado. Bom trabalho pra você, pra toda a equipe. Valeu pela sintonia. Intervalo e eu volto já.
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4: 6:42.
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4: Olá, Laço no Pião, já de volta por aqui, gente. Quinta-feira maravilhosa.
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4: Mesmice Simone Mendes.
7: Oba!

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1: Israel e Rodolfo arrumam um bom. Teve ainda aquela cadeira de balanço com Everton e Alex, teve Felipe e Rodrigo, coincidência, e ainda mesmice com Simone Mendes cantando pra gente, encerrando a nossa primeiríssima hora de muita música boa. Hora de intervalo e eu volto já já.
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1: 7:25.
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5: Já estamos de volta. A partir de agora, mais uma hora completa de música boa pra você curtir junto com a gente.
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5: João Bosco, Vinícius e Gustavo Lima é 24 horas.

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2: 7:33.

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2: É o nosso Laço do Peão, já de volta por aqui na sua rádio preferida. E aí, tá tudo bem por aí?
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2: Oba! Diego e Victor Hugo é a dona da rua.

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3: Melação, Zé Neto e Cristiano e Luan Santana. Teve ainda Eu, o Cachorro com o Maicon e Vinícius e Jados e Jadson. Teve a Ana Castelli e Nayara Azevedo, Reclama com Meu Ex. E ainda Dona da Rua com o Diego Victor Hugo cantando pra gente nessa quinta-feira. Bora pra mais um intervalo, daqui a pouquinho tem mais.
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5: 7h47.

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8: E por aqui um sucesso, a música boa não para, não é só sucesso para você curtir com a gente.
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8: Guilherme Benuto é a Chorosa.
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3: Vingança calculada, Gregório e Matheus, Israel e Rodolfo. Teve ainda o Cronômetro com Matheus e Cauã, teve grupo Sorriso Lindo e Corpo e Alma, Porque Fui Te Amar Assim, e ainda Chorosa, Guilherme Benuto, Bora de Reta Final, último intervalo e eu volto daqui a pouquinho.
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5: 8 e 1.

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2: Já estamos de volta mandando um alô super especial pro Ronaldo. Alô, Ronaldão, obrigado pela audiência, tamo junto.
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2: João Bosco, Vinícius e Lauana Prado é o vacilão.

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2: Maiara e Maraísa, cruzando os dedos. Teve ainda a famosa Terapinga com Fernando e Sorocaba, teve Cara de Amor com Ícaro e Gilmar e ainda o Vacilão com João Bosco e Vinícius e Lauana Prado. Encerrando com chave de ouro mais um Laço do Peão. Muito obrigado aí pela audiência, pela companhia. Fiquem todos com Deus e amanhã, sextona, eu tô de volta pra gente começar com tudo o nosso final de semana. Até lá, tchau, gente. Fui!
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6: 8:16.

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Uma quinta-feira cheia das bênçãos de Deus sobre cada um de nós.

que você está pensando? Quando a gente era criança, vinha uma pessoa e falava assim, um coleguinha, quem que você está pensando que você é? Né? Aquelas coisas de criança. Quem que você pensa que você é? Mas hoje eu quero perguntar para você, quem que você está pensando que você é? Por quê? Porque a palavra de Deus diz que assim como você pensa, você é. E às vezes você está pensando que você é inferior. Às vezes você está pensando que a tua vida é uma droga. Às vezes você está pensando, ah, nada dá certo para mim. Às vezes você está pensando assim, ah, eu seria melhor se eu não existisse. O que que você está pensando? Porque a palavra de Deus diz, assim como o homem imagina, ele é. Assim como a mulher imagina, ela é. O que que você está pensando? O que que você está pensando? Toma cuidado com o que que você fica pensando. Toma muito cuidado. Porque você pode... Sim, você pode se tornar uma coisa que você não é por causa de pensamentos errados. Tem gente que ela tem tantos pensamentos errados que ela só valoriza o que ela não tem.

ela só tem olhos para aquilo que está faltando. Que tipo de pessoa você é? Ah, eu quero agradecer a você que está com o rádio ligado aqui na Dinâmica FM. Obrigado por sua companhia. Quero também agradecer você, ó, que está aqui, ó, na internet. Clica aqui no joinha, você que me ouve, você que me assiste pela internet, clica aqui no joinha. É sempre bom ter você. Entra aqui nos comentários, dá o seu oi, o seu olá, a sua saudação. E se for o seu caso, coloca aqui um pedido de oração. Hoje é quinta-feira, atenção. Atenção, Monte Sião. Hoje tem aquela noite de libertação, aquela noite de fé, aquela noite de esperança em Monte Sião. Hoje, quinta-feira, 19h30, famosa 7h30 da noite. Avenida das Fontes, número 537, em frente, bem em frente ao supermercado São José. Olha que bacana. Você é minha convidada, você é meu convidado especial para hoje. Minha gente, olha só, você que está me assistindo, você que está ouvindo pela internet, você que está acompanhando pela internet, ó, clica aqui no joinha para você curtir, é importante. Entra aqui nos comentários para você dar sua saudação. E se você estiver precisando, faz um pedido de oração aqui. Ah, que bacana, que bacana. Eu quero falar com você sobre domingo. O que, que o domingo tem de tão especial? É que foi no domingo que Jesus Cristo ressuscitou. Então os cristãos, eles se reúnem na igreja no domingo para celebrar, para exaltar, para adorar o Senhor. Domingo é dia de louvor, domingo é dia de adoração a Deus. Domingo é aquele dia especial para a gente celebrar que o nosso Deus é um Deus vivo. Jesus Cristo está vivo. Jesus Cristo vive. Jesus Cristo reina. Jesus Cristo, Ele é nosso Senhor. Ele é o Santo Filho de Deus. Ele é glorioso, maravilhoso. Ele é tremendo. A Ele glória, honra, louvor, ações de graças. Ah, o Senhor é lindo, Senhor Jesus. O Senhor é lindo. Olha só, minha gente, escute só. Domingo é o primeiro dia da semana. E nós temos princípios e valores. E nós temos esse princípio que a primícia pertence ao Senhor. Então, nós separamos o primeiro dia da semana para começar a semana na presença de Deus, para exaltá-lo, engrandecê-lo, para adorá-lo. E aí, quando você começa a semana indo na igreja, toda a tua semana vai ser abençoada. Por isso, domingo, vem para a igreja. Atenção para o horário de domingo. Domingo, 8h30 da manhã e 18h30 da noite. Olha, de manhã e à noite, dois horários, duas opções, no mesmo endereço. Rua Santo Antônio 321, no centro de Jacutinga. Eu tenho também às 8 da manhã em Bueno Brandão. Nossa igreja em Bueno Brandão está localizada em frente aos Correios, do lado do Sicredi. E nós temos também às 10 para 5 da tarde em Jacutinga, rua João Pessoa, 1749. Domingo, vem para a igreja, 18h30 da noite, rua Santo Antônio, 321, bem no centro de Jacutinga. Ah, eu estou com a Bíblia aberta aqui, minha gente. Eu estou com a Bíblia aberta aqui, que nós estamos estudando a saída do povo de Israel do Egito. E disse o Senhor a Moisés: trarei ainda mais uma praga sobre o faraó e sobre o Egito depois disso. Ele vos deixará ir daqui. Quando vos deixar ir, ele certamente vos expulsará daqui completamente.

grande na terra do Egito, à vista dos servos de Faraó e à vista do povo. E Moisés disse: assim diz o Senhor, à meia-noite sairei no meio dos egípcios, e todo primogênito da terra morrerá, desde o primogênito de Faraó, que está sentado sobre o seu trono, até o mesmo o primogênito da serva que está atrás do moinho, e todos os primogênitos dos animais morrerão. E haverá grande clamor em toda a terra do Egito, como nunca houve, nem jamais haverá. Mas contra qualquer dos filhos de Israel, nem mesmo um cão moverá sua língua contra homem ou animal, para que saibais que o Senhor faz diferença entre os egípcios e Israel. E todos estes teus servos descerão a mim e se curvarão diante de mim, dizendo: saí tu e todo o povo que te segue. E depois disso eu sairei. E ele saiu da presença de Faraó com grande ira e disse o Senhor a Moisés: Faraó não vos ouvirá, para que as minhas maravilhas se multipliquem na terra do Egito. E Moisés e Arão fizeram todas estas maravilhas diante de Faraó. E o Senhor endureceu o coração de Faraó, para que não deixasse os filhos de Israel sair de sua terra.

gente, isso aqui é tremendo, hein? Escuta isso aqui, versículo 3, capítulo 11 de Êxodo, ó, escuta isso aqui. E o Senhor Deus deu favor ao povo de Israel. Já parou para pensar numa coisa? O que acontece quando o Senhor dá o seu favor? Meu Deus! Sabe o que aconteceu? Os egípcios pegaram do seu tesouro particular, pegou daquilo que era deles, daquilo que eles possuíam. E sabe o que eles fizeram? Deram, ofertaram, entregaram voluntariamente para os filhos de Israel. Sabe o que aconteceu? Os egípcios foram lá e abriram o tesouro deles e pegaram joias, brincos de ouro, correntes de ouro, pulseiras de ouro. Eles pegaram aquilo e voluntariamente eles deram. Voluntariamente eles deram para os filhos de Israel. Mas por que que os filhos de Israel receberam brincos, pulseiras, correntes, joias de ouro? Por quê? Porque está escrito: e o Senhor deu favor. O que acontece quando o Senhor dá o seu favor? O que acontece? Quem tem o favor de Deus é diferente. Quem tem o favor de Deus é diferente. Olha o que diz a Bíblia, que José, ele tinha o favor de Deus. O que aconteceu com ele? Ele chegou como escravo na casa de Potifar, que o comprou como escravo. Mas o favor de Deus era com ele e ele se tornou chefe de todos na casa de Potifar. José chegou como escravo na casa de Potifar, mas o favor de Deus era com ele e ele se tornou

tornou o administrador de tudo que Potifar possuía e tinha. Potifar não sabia quanto que ele tinha, não sabia quanto que ele possuía. Porque quem administrava tudo era José. José, ele foi preso. Ele foi colocado numa prisão. Ele chegou lá como um prisioneiro. Ele chegou lá acusado de uma coisa que ele não fez. Mas o favor de Deus era com ele e José deixou de ser um prisioneiro para ser o administrador da prisão. Ele que cuidava, ele que administrava, ele que fazia todas as coisas na prisão. Ele, na casa de Potifar, que havia abundância de dinheiro, que havia muito dinheiro, ele multiplicou o dinheiro de Potifar. E Potifar se tornou muito mais rico do que já era. Agora, escute isso aqui. Na prisão, não havia dinheiro. Na prisão, faltava tudo. O recurso era pouco. E José, ele tinha o favor de Deus, e mesmo no meio da falta de recursos, mesmo no meio da escassez de recursos, mesmo enfrentando pouco, ele fez muita coisa. Ele transformou a prisão. Ele multiplicou o pouco que havia ali na prisão. José, ele tinha tanto favor de Deus que de prisioneiro, estava lá embaixo como prisioneiro, e estava lá embaixo como esquecido. Mas o favor de Deus era com ele que ele saiu lá de baixo e foi para a prateleira de cima. Ele saiu lá de baixo e foi para outro patamar. Ele saiu lá de baixo e foi lá para cima, porque ele deixou de ser prisioneiro para ser governador do Egito. Ele deixou de ser prisioneiro para ser governador do Egito. Meu Deus! O que acontece quando o favor de Deus está sobre uma pessoa? A sorte dessa pessoa é mudada diante dos olhos dela. A sorte dessa pessoa é mudada. E a pessoa começa a ver coisas incríveis acontecendo. Receba o favor de Deus na sua vida. Receba o favor de Deus. Que o favor do Senhor Deus seja sobre a sua vida. Que o favor do Senhor Deus seja sobre a sua vida. Que você receba o favor de Deus. Que você receba a graça de Deus. Que você receba a bênção de Deus. E que no lugar de toda a tristeza, a alegria do Senhor venha tomar conta da sua vida. O que acontece quando o favor de Deus te alcança? O que acontece quando você recebe o favor de Deus na sua vida? Tudo que você fizer, tudo que você colocar suas mãos para fazer, onde você entrar, onde você sair, abençoado será. O favor de Deus é como um imã que atrai a bênção de Deus para a nossa vida. Receba favor de Deus. Receba favor de Deus. Receba favor de Deus. Receba. Porque o favor de Deus

faz toda a diferença na nossa vida. Senhor, nós precisamos, necessitamos e dependemos do seu favor. Porque quando Deus dá o favor dele para nós, tudo muda. A tristeza muda em alegria. O desânimo muda em ânimo. A fraqueza muda em força. Você que está lá embaixo, você passa para cima. Você que é o último da fila, você passa a ser o primeiro. O favor de Deus levanta o caído. O favor de Deus abre a porta que está fechada. O favor de Deus é tão forte, que você não vai atrás da bênção. É a bênção que vai vir atrás de você. A bênção vai correr atrás de você. A bênção vai te buscar e vai te encontrar. Porque o favor de Deus é assim. O favor de Deus é muito forte. O favor de Deus é tremendo. Receba o favor de Deus na sua vida. Receba o favor de Deus na sua vida. Receba o favor de Deus na sua vida.

te adorar. É o que eu preciso. Ah, o Senhor é glorioso, o Senhor é grande, o Senhor é santo, o Senhor é bendito. O Senhor é bom, bom demais. Fora de ti não há Deus. Só o Senhor é Deus, só o Senhor é Deus, só o Senhor é Deus. Eu te agradeço, te agradeço, te agradeço. Eu te agradeço por tudo, em tudo, e acima de tudo, por ti, Pai, Filho e Espírito Santo. Ah, abençoa agora tudo que essa pessoa colocou junto do rádio. Abençoa agora cada pessoa que me ouve pelo rádio, pela internet, que me assiste. Cada um abençoa. Fortalece. Abre meu entendimento e nos ajude a conhecer e prosseguir em conhecer o Senhor. E que o teu favor seja sobre nós. E não nos deixe cair em tentações, mas livrai-nos do mal, pois teu é o poder, a honra, a glória e o reino para sempre. Amém.

Olha aqui, ó. Clica aqui no joinha, ó. Ó, clica aqui no joinha. Ó, tá faltando você nos comentários para você dar seu oi, o seu olá. É sempre importante. E eu quero lembrar você que domingo, 8:30 da manhã, e também às 6:30 da noite, tem celebração. Vem para a igreja. Rua Santo Antônio, 321, no centro de Jacutinga.

0: Também em Bueno Brandão, 8 horas da manhã. 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E o milagre que você espera acontecerá.
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3: 8:58.
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1: 9:03.
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0: Bom dia para você sintonizado na Dinâmica FM, eu sou Vanessa Cavallari.
1: E eu sou o Vinícius, agora fica bem informado nessa manhã de quinta-feira, dia 17 de setembro.
0: Agora são exatamente 9 horas e 33 minutos, vamos para os destaques desta manhã. Morcego vampiro ataca e suga sangue de morador no Rio de Janeiro, caso vire estudo científico.
1: Polícia Civil de Minas Gerais cumpre mandato de busca e apreensão em consultório odontológico em Borda da Mata.
0: Motociclista é contido pela Polícia Militar após desobedecer ordem de parada durante festividade em Jacutinga. Isso e muito mais você confere agora aqui no Redação Dinâmica. Bom dia, Hugo.
1: Bom dia, Vanessa. Bom dia, ouvintes.
0: Bom dia para você que já está ligadinho na 105.9. Para você que já está em nossa live, compartilha. E para você que deseja participar com a gente ao vivo, você também pode. 3185-0145, esse é o telefone, o WhatsApp aqui da sua 105.9. Vamos seguir das notícias. Morcego vampiro ataca e suga sangue de morador no Rio de Janeiro, caso vire estudo científico.
1: A transmissão da raiva dos morcegos aos humanos, apesar de ser rara no Brasil, tem sido analisada por estudiosos. O assunto teve repercussão após ataque a humanos, como o de Ilha Grande, no estado do Rio de Janeiro, na Praia do Mangue, onde o morador foi vítima de espoliação sanguínea por um morcego hematófago.
0: O estudo feito por pesquisadores da Universidade do Estado do Rio de Janeiro, divulgado na revista científica iCielo, detalhou o caso e discutiu as consequências e desafios para a profilaxia da raiva humana.
1: A situação aconteceu no dia 17 de março de 2024, quando um morcego hematófago realizou a espoliação sanguínea, ou seja, mordeu e sugou o sangue de um morador da região de 33 anos, na Praia do Mangue, ao lado da Praia do Pouso, na Ilha Grande, no litoral do sul do Rio de Janeiro, no município de Angra dos Reis.
0: Segundo o relato do homem, o animal teria acusado ferimento do dedo do pé, mas ele relatou não sentir dor. Só notou a quantidade de sangue no chão. Ele não viu o animal e não tinha causado aquilo, mas colegas alertaram que o ferimento tinha de possibilidade de ter sido por esfoliação de morcego.
1: A partir desse momento, as medidas de profilaxia foram feitas no posto de saúde da ilha. Logo após, ele foi encaminhado ao posto de saúde no continente, no município de Angra dos Reis. Os órgãos competentes providenciaram a assistência necessária e o paciente seguiu o protocolo antirrábico devidamente.
0: Todos os morcegos atacam humanos. Os morcegos hematófagos, da espécie que atacou o homem no rio, fazem parte de um grupo de vertebrados parasitos, com apenas 3 espécies viventes entre mais de 1.470 espécies em ordem Chiroptera.
1: Outras espécies como Desmodus rotundus, Diaimus Jung e Diphila Ecaudata se alimentam exclusivamente de sangue de animais com distribuição do norte da Argentina ao norte do México.
0: Estudos apontam que o morcego vampiro comum de Dorondus fosse o único a se alimentar de mamíferos, porém novas descobertas indicaram que D. educada e D. anteriormente eram associados à alimentação exclusiva em aves. Podem se alimentar também de mamíferos, inclusive humanos.
1: Na história, existem relatos de colonos espanhóis e soldados atacados por morcegos ainda no século XVI. Atualmente, no Brasil, os relatos de alimentação dos morcegos hematófagos ocorrem principalmente em indígenas e ribeirinhos na região amazônica.

0: Amazônica.
1: A preocupação dos pesquisadores é que a presença dessas espécies em áreas rurais e urbanas podem favorecer o consumo de sangue humano e de animais domésticos como cães. A situação é um desafio à vigilância em relação à saúde, uma vez que as mudanças ambientais e humanas podem favorecer a transmissão da raiva dos morcegos aos humanos.
0: Na região da Ilha Grande são conhecidas 37 espécies de morcegos. O espaço é um dos locais do estado do Rio de Janeiro com a maior riqueza e abundância de morcegos. No ano de 2015 e 2017 foram reportados outros relatos de ataques a cães e galinhas na Vila dos Rios, também na Ilha Grande.
1: Humanos podem ser uma alternativa de alimento para morcegos hematófagos, mas os ataques aos humanos são considerados eventos raros. A maior frequência de casos é registrada na região norte e nordeste do Brasil, porém sempre com condições de desequilíbrio ecológico.
0: Já os cães são vítimas de mais atacados no município do Rio de Janeiro e na Ilha Grande, e o ferimento na região dos pés é a situação mais comum.
1: Captura do animal para estudo. A captura dos morcegos para o estudo foi realizada no dia 1º de abril de 2024, com estruturas em redes de neblina. Todos aqueles capturados foram analisados e devolvidos à natureza após enumerações.
0: O morcego hematófago foi capturado, eutanasiado e teve uma amostra do encéfalo congelada em freezer e encaminhada ao Instituto Municipal de Medicina Veterinária Jorge Weitzmann, onde realizado um exame de imunofluorescência direta para o diagnóstico de presença do vírus rábico, seguindo o protocolo estabelecido por Brasil.
1: No Brasil, a vigilância da raiva animal é conduzida pelo Ministério da Saúde e toda a profilaxia é gratuita, realizada através do Sistema Único de Saúde. A vacinação pré-exposição e pós-exposição é fornecida em clínicas da família. O soro antirrábico e imunoglobina são distribuídos em hospitais de rede pública.
0: O Brasil é o país americano com o maior número de casos de raiva. Os estados de São Paulo e Rio de Janeiro apresentam apenas 61 casos de raiva humana, estando na nona posição entre os estados brasileiros com dados entre 1989 e 2022. No entanto, das últimas décadas, apenas 2 casos de óbitos foram notificados.
1: O Ministério da Agricultura e Pecuária, entre 2014 e 2023, registraram 174 casos de raiva em animais para o estado do Rio de Janeiro, sendo a maior em bovinos. No município de Angra dos Reis foram registrados 3 casos de raiva de morcego, o caso em bovino, entre 21 e 23 da CIRV 2025. Tá aí, que coisa, né? Agora descobri que existem realmente morcegos vampiros que atacam pessoas. Ainda mais para aqueles lados de Angra do Reis, tem que tomar muito cuidado, né? Que isso pode voar, mandar para outros lugares, enfim. Vai se propagando aí. Que perigo, né? Muito perigoso. Milton Leite é alvo de operação contra atuação do PCC no transporte de São Paulo.
0: O ex-vereador e ex-presidente da Câmara Municipal, Milton Leite, é alvo de uma operação que mira a infiltração do PCC no sistema do transporte coletivo em São Paulo. A ação, denominada Operação Vectura Corrupta, acontece na manhã desta quinta-feira. Até o momento, 9 suspeitos foram presos.
1: Entre os presos estão Júlio Salvador Filho, Cláudio Honor Aparecido Sabino Tomás, Levi dos Santos Oliveira, ex-presidente do SP Trans, Carla de Paula Miller, esposa da Granada, do PCC, Edivane Arruda Botelhos Alves, André Casale, José Ronaldo Alves de Sales, Edson Antônio de Souza e Danilo Marco Morgado Silva, candidato a deputado estadual do PL do Partido Liberal.
0: São cumpridos 16 mandados de prisão e 18 de busca e apreensão durante a ação. Milton Leite é alvo de mandado de prisão. A operação é realizada pela Polícia Civil de São Paulo pelo MPSP.
1: Somado a isso, há declarações de policiais militares em procedimentos junto ao Tribunal de Justiça Militar, que ao mesmo seria o dono de fatos da empresa Transwolf, aponta às autoridades.
0: Investigações, sintonia restrita, sintonia dos gravatas. De acordo com as autoridades, elementos indicam que investigados, alvos do cumprimento de mandados, integram o PCC e alguns têm função de liderança. A investigação é de desdobramento de outra operação anterior denominada Decúrio e realizada em agosto de 2024.
1: Na época, identificaram uma complexa rede de informações no qual o PCC usa para manter a comunicação entre os integrantes, preso ou nas ruas, a utilizar inclusive de advogados.
0: Na ocasião

Não foram identificadas lideranças da organização criminosa vinculadas às denominadas Sintonia Restrita e Sintonia das Gravatas, bem como um projeto de infiltração de agentes do crime organizado nas eleições municipais.

0: detectada atuação de advogados em Conclui, com regime organizado. Da mesma forma, foi identificada a contaminação pelo crime organizado de empresas de transporte coletivo de passageiros da capital e no interior, com a participação ativa de partes do investigado até aqui identificados.
1: De acordo com a investigação, a análise do conteúdo do material permitiu a identificação de possível infiltração da organização criminosa no sistema de transporte público da capital.
0: Foram identificados pelo menos 12 empresas de transporte coletivo de passageiros em operação na cidade de São Paulo, que seriam controladas direta ou indiretamente pelo PCC.
1: PCC e o financiamento das campanhas políticas. Segundo as investigações, ainda foi identificado um intenso envolvimento do PCC no financiamento de campanhas políticas nas eleições para prefeitos e vereadores de 2024.
0: Dentre os investigados com prisão decretada, um ex-servidor da Prefeitura de São Paulo, que atuava na SP Trans, um candidato a deputado estadual e 3 advogados, além de outras pessoas atuantes na organização criminosa.
1: As descrições individuais dos 3 investigados vêm com uma síntese que o próprio relator do despacho judicial elaborou. A título de exemplo, sem pretensão de esgotar todo o conjunto de provas, com base nos elementos apresentados pela polícia e o Ministério Público.
0: A base probatória citada são diálogos extraídos de dispositivos eletrônicos apreendidos, documentos, informações financeiras e demais elementos reunidos ao longo da investigação.
1: O relator faz questão de frisar que tudo isso é analisado em juízo de cognição sumária e que não se prende neste momento antecipar o juízo definitivo acerca da responsabilidade penal dos investigados. Ou seja, são indícios e teses de investigação ainda não fatos comprovados ou julgados.
0: Posicionamento de Milton Leite. O ex-vereador Milton Leite afirmou que não está foragido, mas assim em viagem. Ele ainda disse que se apresentará às autoridades em até 24 horas e provará sua inocência. É o que todos esperam, né, gente? Dando força aí pro lado ruim. Isso é muito ruim para o estado de São Paulo, né? Sendo vista dessa forma. Estados Unidos barram visto de presidente palestino há dias da Assembleia Geral da ONU.
1: O governo do presidente dos Estados Unidos, Donald Trump, voltou a negar os vistos ao presidente da AP, Autoridade Palestina, Mahmoud Abbas, e autoridades da AP para vigiarem os Estados Unidos com a Assembleia Geral da ONU na próxima semana.
0: O governo também negou o visto da Abbas e autoridade da AP do ano passado, em uma vez com a delegação de alto nível composta por líderes do AP. Os palestinos serão novamente apresentados no encontro global pelo embaixador junto à ONU e pela Missão Palestina das Nações Unidas.
1: Nessa quarta-feira, o Departamento do Estado citou uma suposta falha na AP e na OLP, que é a Organização da Libertação Palestina, em cumprir seus compromissos previstos na legislação dos Estados Unidos como motivo para a manutenção das sanções de visto.
0: A negativa de visto ocorre em um momento em que se espera que o Oriente Médio seja um tema central de discussão na Assembleia Geral da ONU, com a previsão de um evento de alto nível sobre a solução de 2 estados organizados pela França e pela Arábia Saudita.
1: Como consequência de sua falha em realizar reformas, contrariando os compromissos assumidos com os Estados Unidos e suas atividades contínuas que miram a perspectiva de paz, os Estados Unidos prorrogarão as sanções que negam vistos a membros da OLP e à autoridade da AP, em conformidade com a seção 604 da MEMPA, afirmou o Departamento de Estado em um comunicado citado na Lei 2002.
0: O departamento manteve a isenção permanente para o pessoal notificado como integrantes de missão observação da OLP junto às Nações Unidas, assim como ocorre em decisão anteriores do departamento, informar o que é do nosso interesse nacional, impor consequências e responsabilizar a OLP e o AP pela glorificação do terrorismo, acrescentaram.
1: As supostas falhas na implementação de reformas citadas pelo Departamento do Estado incluem tomar medidas que internacionalizar o conflito em israelense e palestino, inclusive por meio do TPI, que é o Tribunal Penal Internacional, e a da CIJ, Corte Internacional de Justiça.
0: Tá aí, complicado, né? Se os Estados Unidos podem fazer isso, então ele vai tirar tudo aquilo que ameaça para ele, né? A gente vai estar acompanhando para saber mais informações antes que aconteça essa Assembleia Geral da ONU.

0: Mano, né? Se vai voltar atrás ou se realmente ele vai ficar de fora. Quero convidar o Edson aqui para falar sobre a previsão do tempo. Edson, como que tá a nossa previsão do tempo para hoje aqui em Jacutinga? Para esse restinho de semana, né? Que hoje tá com cara de segunda-feira, mas ainda é quinta-feira. E aí, como que vai estar a nossa previsão do tempo? Podemos nos alegrar que vai ficar firme o tempo? Bom dia!
1: Bom dia, Vanessa, bom dia, ouvintes da Dinâmica, quinta-feira, 17 de setembro de 2026, e eu sou Edson, quero trazer para você informação do tempo. Dia amanheceu parcialmente nublado, temperaturas mínimas registrando 16 graus, a máxima pode chegar aos 23. Portanto, Vanessa, não teremos aquele dia quente como esperado. Os ventos sopram a 14 km por hora. A umidade do ar, 73%. Probabilidade de chuva de 5% no período da tarde. Desejo a todos vocês uma ótima quinta-feira. E voltamos amanhã, trazendo para vocês mais informação do tempo. Tchau, tchau.
0: Tchauzinho, muito obrigado pelas suas informações do tempo aqui. Então, hoje nós teremos aí um tempo firme, né? Aproveitar esse solzinho que saiu antes que o tempo resolve mudar. 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
1: Regionais.
2: O embaixador voltou.
3: O prefeito de Jaguaruna, Davi Neto, anunciou nas suas redes sociais que os moradores da cidade poderão curtir gratuitamente o primeiro sábado do Jaguaruna Rodeio Festival. E à noite terá ninguém menos que Gustavo Lima e além de Daniel, Panda e Country.

0: Beach.
1: Para entrar na festa sem pagar ingresso, será necessário apresentar o cartão cidadão e doar 1 litro de leite. A iniciativa é resultado de uma parceria entre o Fundo Social de Solidariedade e Jaguariúna Rodeio Festival. Todo o leite arrecadado será destinado a instituições que atendem pessoas em situações de vulnerabilidade.
0: Mas é preciso ficar atento. Segundo as informações divulgadas, a entrada gratuita será permitida para quem chegar até as 23 horas ou enquanto houver capacidade disponível no evento.
1: Gustavo Lima, de volta ao palco de Jaguariúna. A primeira noite de sábado do rodeio promete lotar. E desta vez, quem mora na cidade terá um motivo para não mais ficar de fora. Que bacana, tá aí, ó. Vai ter show gratuito lá do Gustavo Lima. Uma ação solidária que estão fazendo, né? Você tem que levar 1 litro de leite e também tem que apresentar aí o cartão cidadão. Você tem cartão cidadão? Se não tem, vai atrás para você tirar o seu aí. É rapidinho e super fácil. E também levar 1 litro de leite, você pode curtir aí uma noite lá com o show do Gustavo Lima. Imagino eu que até as 11 horas não vai ter mais espaço para ninguém, né? Então não fique de fora, já se programe, né, para poder chegar mais cedo nessa festa. Polícia Civil de Minas Gerais cumpre mandato e busca de apreensão em consultório odontológico em Borda da Mata.
0: Polícia Civil de Minas Gerais cumpriu nessa quarta-feira um mandado de busca e apreensão em um consultório odontológico localizado na Borda da Mata, no sul do estado.
1: A medida judicial foi cumprida com o ânimo de investigação que apura possível prática de crimes contra as relações de consumo. Durante a ação, foram apreendidos documentos e aparelhos eletrônicos que poderão contribuir para esclarecimento dos fatos.
0: Não houve prisão. A investigação tramita sob o sigilo judicial, razão pela qual outras informações não serão divulgadas no momento.
1: Aí, gente, que suspense esse, né? Mas todo mundo acho que já imagina o que pode estar acontecendo. 3 suspeitos são presos após roubo à residência em Monte Sião.
0: Na terça-feira, uma ação integrada entre policiais de Minas Gerais e São Paulo resultou na prisão de 3 suspeitos após o violentíssimo roubo à residência em Monte Sião. O crime ocorreu no distrito de Mococa de Minas Gerais, onde 5 homens armados renderam uma moradora e seus filhos menores de idade, fugindo em seguida com diversos pertences da família e o veículo das vítimas.
1: A vítima, esposa do proprietário da Mimi Mercado Local, foi surpreendida ao sair de casa para guardar o carro. Um dos assaltantes apontou uma pistola contra o abdômen e anunciou o assalto. De acordo com os relatos passados, os militares da 8ª/11ª da CIA, da PM, os 5 envolvidos atuavam com o rosto descobertos e afirmaram ter conhecimento de que havia dinheiro no imóvel.
0: Durante a ação, os invasores revisaram os cômodos da residência em busca de algo de valor. Ao todo, a quadrilha subtraiu 4 aparelhos celulares, 1 notebook e um cofre infantil contendo cerca de R$3.000 em dinheiro. Antes de fugir, os criminosos amarraram a mulher e as crianças dentro da casa, invadindo-se no veículo Jeep Compass pertencente às vítimas.
1: Mesmo após os momentos de terror, a vítima conseguiu monitorar a localização do automóvel roubado por meio de um sistema de rastreamento GPS, ao constatar que o veículo seguia em direção ao município de Socorro, em São Paulo. As equipes da Polícia Militar de Minas acionaram o plano de cerco de bloqueio na região e compartilharam os dados com as forças de segurança paulista.
0: Durante as buscas da rodovia, a Guarda Civil Municipal de Socorro localizou o Jeep Compass abandonado no pátio de um posto de combustível na entrada da cidade. A partir do compartilhamento contínuo de informações operacionais, a Polícia Militar do Estado de São Paulo interceptou um veículo Ford Ka Sedan prata, utilizado pelos suspeitos na fuga estratégica.
1: A abordagem resultou na prisão em flagrante de 3 integrantes do bando, além da apreensão de uma arma de fogo e na recuperação parcial dos itens roubados. Os detidos em todo o material apreendido foram encaminhados à delegacia da Polícia Civil, em Mariporã, para o registro das providências da Polícia Judiciária.
0: A rápida resposta das equipes policiais das 2 unidades federativas garantiu o seguinte resultado operacional: 3 suspeitos presos, 1 veículo Jeep recuperado e restituído, aparelhos celulares e bens das vítimas recuperados, 1 veículo Ford Ka apreendido com os autores e uma arma de fogo retirada de circulação.
1: Que coisa, que bom, né? Que bom que conseguiram aí a importância de colocar um GPS no seu carro, né? Olha só, facilitou aí para que as polícias, né, dos 2 estados estivessem atrás desse crime, conseguiu pegar, né? Então tá aí, fica a dica, né? Pra você que pode colocar um rastreador no seu carro, vai facilitar

0: muito. 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
0: Acidente entre carro e moto no Jardim Colinas.
1: Um acidente envolvendo um carro e uma motocicleta foi registrado na manhã dessa quinta-feira, no bairro Jardim Colina, próximo à saída para o Choquete.
0: Segundo as primeiras informações, o motociclista ficou ferido após a colisão. Ainda não há informações detalhadas sobre o estado de saúde da vítima.
1: A ocorrência está em andamento e a equipe da Dinâmica FM acompanha a situação. Conforme novas informações forem confirmadas, atualizaremos a reportagem.
0: É, a gente vai estar acompanhando aqui e com certeza vamos trazer para você aí em primeira mão. Acidente na rua Coronel Estevão. Até, a gente, uma reportagem tão exclusiva que a gente até erra aí no nome, né? Vai lá, Hugo.
1: Um acidente de trânsito foi registrado na noite dessa quarta-feira, dia 16, na rua Coronel Estevão, nas proximidades de uma lanchonete.
0: Segundo as primeiras informações, o motorista de um veículo teria perdido o controle da direção e atingido uma motocicleta pertencente ao motoboy da lanchonete. Na sequência, o carro também atingiu o Volkswagen Gol, que estava estacionado em frente ao comércio.
1: Até o momento, não há informações confirmadas sobre o estado de saúde do motorista. Também não há, não há informado se havia outras pessoas no veículo no momento do acidente.
0: A Dinâmica FM acompanha a ocorrência e atualizará as informações assim que novos dados forem confirmados. Ainda bem que ninguém ficou ferido nessa reportagem, esse fato que aconteceu em nossa cidade, né, gente? Foi um absurdo mesmo, né? Tomara que o motorista não tenha se machucado tão gravemente dessa forma, né? Motociclista é contido pela Polícia Militar após desobedecer ordem de parada durante festividades em Jacutinga.
1: Durante o policiamento realizado por ocasião das festividades do aniversário da cidade, o motociclista teria entrado de forma irregular na área destinada ao evento e transitado na contramão da direção.
0: Segundo o boletim de ocorrência, ao permanecer em a situação, policiais militares deram a ordem legal de parada ao condutor, que não teria obedecido e continuado a conduzir a motocicleta em direção ao local onde havia concentração de público, gerando risco à integridade física das pessoas presentes.
1: Ainda conforme o registro policial, o condutor foi contido com o auxílio de integrantes da segurança do evento e de outros policiais militares. Durante a intervenção, ele teria apresentado comportamento reativo.

0: objetivo e a resistência à ação policial.
1: O boletim relata que foram necessárias técnicas de mobilização de golpes dramáticos para cessar a resistência e possibilitar a contenção do homem.
0: Após ser imobilizado e algemado, o condutor foi encaminhado ao hospital para avaliação médica, onde recebeu o atendimento.
1: A motocicleta utilizada na ocorrência foi removida ao pátio do auto-socorro Moura e Barros. A Polícia Militar informou no registro que as demais providências de Polícia Judiciária foram adotadas. Esse caso aqui repercutiu, né? Após um dia gostoso de show lá, todo mundo se divertindo, feliz, tem que ter uma pessoa para e lá estragar tudo, que tava legal, né? E entrou com a motocicleta no meio do público e saiu atropelando quem tivesse pela frente. Ou você saía ou você era atropelado. Tá aí, mas a polícia conseguiu conter. Ele vai ter que se explicar o porquê fez isso, né? 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
1: Botafogo anuncia a contratação de Tite.
0: O Botafogo anunciou nesta quarta-feira a contratação do técnico Tite. O contrato do treinador é avaliado até dezembro de 2028. A negociação se intensificou nos últimos dias e o técnico será a capa do projeto da GDA, a nova investidora da SAF Alvinegra.
1: A primeira reunião ocorreu na segunda-feira de forma presencial e contou com a presença de Tite e membros da diretoria. Na terça, os diálogos foram intensificados ao longo do dia. Na quarta, a negociação avançou até a assinatura. O treinador é esperado do Nilton Santos para assistir aos jogos desta quarta contra o Grêmio pelo Brasileirão.
0: A nova comissão técnica do Botafogo será formada pelo técnico Tite, pelo auxiliar Matheus Bache e pelo preparador físico Fábio Macejado. Além disso, Rodrigo Belão será o novo integrante da comissão técnica permanente do clube, ao lado do auxiliar Marcelo Fera e do preparador físico Ronaldo Torres.
1: O Botafogo terá 17 dias sem jogos em função da paralisação da data FIFA. Esse período é considerado decisivo pela diretoria para que o novo comandante conheça bem o elenco.
0: De longe, Gabriel de Alba, novo investidor da SAF, estabeleceu o objetivo da contratação de um técnico para o projeto que consiga estabilidade de dia a dia alvinegro. Um dos exemplos usados pelo empresário mexicano é a gestão do Palmeiras, que tem Abel Ferreira como treinador desde 2020.
1: Tite estava sem clube desde que foi demitido do Cruzeiro, em março deste ano. Antes, comandou o Flamengo em outubro de 2023 a setembro de 2024. Durante 6 anos, ele foi treinador da seleção, incluindo as Copas 18 e 22. Seu trabalho mais marcante ocorreu no Corinthians, no qual conquistou Libertadores e o Mundial de 2012. Vamos deixar esse assunto aí bem específico para os fanáticos do esporte. Com certeza hoje vai dar o que falar sobre o Botafogo aí com essa contratação de Tite, né? Não sei se os botafoguenses ficaram felizes ou não aí pela contratação desse novo técnico. Se vai fazer alguma coisa, é o que a gente não sabe. 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
0: A Valorize Consultoria está selecionando consultor de vendas para atuar presencialmente na empresa de Jacutinga. Vaga e não exige experiência e a empresa oferece treinamento completo para a função. O profissional irá atuar na prospecção de cliente, apresentação de produtos e soluções, negociação e acompanhamento de vendas, e é necessário ter boa comunicação, perfil proativo e interesse pela área comercial. A oportunidade oferece salário, mais comissão, plano de saúde KR e seguro de vida. Os interessados devem enviar o currículo para o WhatsApp 35 997 26 6179.
1: Oportunidade de empregos em Jacutinga. O Mercadinho está contratando ajudante de açougue. A oportunidade é para quem já tem experiência e também para quem está começando. Após, a empresa oferece aprendizado na função. Interessados podem entregar o currículo na rua Doutor Antônio de Almeida, 165, na Vila Esperança. Ou entrar em contato pelo WhatsApp 359-9136-7909. Tá aí oportunidade de emprego para você aqui em nossa cidade. Entre em contato com a gente, que a gente passa todas elas para você. Gente, agora eu quero colocar aqui para vocês o Minuto Valoriza. Eu quero convidar a Andressa aqui, que é ela que vai conversar com a gente sobre esse Minuto Valoriza para essa quinta-feira. Bom dia, Andressa.
3: Bom dia, Vanessa. Bom dia, pessoal. Tudo bem? Aqui é a Andressa de Oliveira. Agora com vocês o Minuto Valoriza. Enviar o mesmo currículo para todas as vagas é um dos erros mais comuns. Personalize o seu currículo para destacar as competências que a empresa procura. 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
1: Esse daí é o Minuto Valoriza para você. Olha só que dica, hein? Cada empresa que você for levar o seu currículo, você faz aquele especificamente para aquela empresa. É, fica uma dica para você que está procurando trabalho e está montando o seu currículo. Certinho? Ficamos por aqui. Muito obrigado pela sua audiência, obrigado pela sua companhia. A gente vai voltar amanhã, sexta-feira, trazendo mais notícias para vocês. Tenham todos uma quinta-feira abençoada. Então, até amanhã. Tchau, tchau.
0: Até mais.

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1: 10h46.
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2: 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А hora certa.
3: Meio-dia.
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1: 12:33.
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4: Uma hora.

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2: E lá vamos nós! Começamos por aqui mais uma edição do nosso Microfone, edição esta de quinta-feira, parça.
3: Exatamente, chegando com tudo pra você nesta quinta-feira maravilhosa, dia de TBT, mas o nosso programa é fresquinho, fresquinho, vem!
2: É verdade, pode aumentar o volume da Grau na Caixa, porque o Microfone tá começando.
1: E já vai começar o programa mais irreverente do seu rádio, Microfonia!

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2: Tá na Dinâmica, tá legal. Beijo pra você de Jacutinga, de toda a região. Estamos chegando com mais uma edição do Microfonia.
1: E a partir de agora você participa e também interage junto com a gente no 35 3185 0145, que é o nosso WhatsApp.
2: Exatamente, mídias sociais, lógico que a gente tá por lá, tá? Facebook Dinâmica FM Jacutinga, Instagram Dinâmica FM com Y. E tem aí no nosso aplicativo Dinâmica FM 105.9. Bora começar?
1: Bora começar na Dinâmica nessa tarde super especial.
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1: E a gente abre os trabalhos com as maninhas Maiara e Maraíza.
2: Fala a verdade.

0: Mateuzinho.
1: Só pra você saber, em instantes a gente tá de volta, tem fofoca, tem mais músicas e tem você ligadinho no Microfonia.
2: Ei, ei, ei, psiu, não desliga o seu rádio, hein? Já, já estamos de volta.
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4: 1:17.
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3: Agora vamos falar da boiadeira.
4: Eita, rapaz, deu ruim, né? Depois do barretão aí, envolvendo o nome de Rincon, uma série de outras situações, Ana Castela cortou o nome dele da música durante um show após polêmica. Pois é, ela deixou de cantar o trecho que cita Rincon durante o show em Rondônia, logo depois que teve toda a polêmica envolvendo Rincon, o irmão dele, quebra de trailer, barretão, aquela loucuragem toda.
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6: Até breve.
5: Até o próximo encontro. Afinal, quem não gosta de uma fofoca?

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1: Billie Eilish.
2: Lunch pra você. Um lunch é sempre bem-vindo pra mim.
1: É verdade, pra
2: um
1: mim
2: lunch.
1: Também.
2: Um lunch. E have a lunch é almoçar, você sabia?
1: Lunch com
2: exatamente.
1: Coffee.
2: Exatamente. Me gusta a Coke também.
1: Muito bueno.
2: Aham. Meu Deus.
1: Agora
2: professoras piram de novo neste momento, gente.
1: Nem vamos
2: calma,
1: abrir
2: calma,
1: mais
2: uma
1: WhatsApp.
2: De cada vez pra xingar no WhatsApp. Não é assim que funciona. Vamos pro intervalo.
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5: 1:32.

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2: Já estamos de volta por aqui. Ó, parça, que? Seguinte, a professora aqui falou o seguinte, ó, eu não sou prof de inglês, sou de espanhol, vocês estão mandando muito buena.
3: Além de tudo é mentirosa, né, prof? Porque isso aqui nem o portunhol tá saindo, mas que simpática ela.
2: Não, ela é gente boa, tá pedindo Luan Santana.
3: Bora curtir.

0: deixa em paz, vai.
1: Mais música por aqui.
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0: Sintonia.
1: Tritão com Melim?
2: Vida curta pra você. Segura aqui, a outra coisa que é curta é a nossa pausa. Bem rapidinho, já já a gente tá de volta com mais microfonia.
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6: 1h46.
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9: Olha que nem deu tempo de tomar um copo de café, nem um copo d'água por inteiro.
2: E bora de foco na fofoca.
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9: E nós vamos falar agora de quem, de quem, de quem? De
2: Joelma. Aham. A defesa da cantora, inclusive, esclareceu a situação de mansão no PA, no Pará, né? Sob posse de Chimbinha. A equipe jurídica da cantora...

0: A doutora afirmou que não existe essa suposta dívida de quase 700 mil reais, lançada aí por conta da situação da mansão da propriedade da cantora. O imóvel está sob a posse de Clodival Almeida Farias, também conhecido como Chimbinha, gente. E tem uma pequena dívida, desde dezembro de 2025. A assessoria da artista explicou que esse imóvel tem apenas uma dívida de 1.640 reais. Falei, gente, como a gente. A gente já estava desesperando, parcelando 5 vezes. Eles falaram, não, é uma pequena dívida. E que deve ser paga já, né, gente, por conta dos juros que estão correndo aí.
1: Foca na Fofoca vai ficando por aqui.
2: Até breve.
1: Até o próximo encontro. Afinal, quem não gosta de uma fofoca?

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1: Henrique Juliano.
2: Cidade vizinha, minha gente. É saideira do seu microfonia, agradecendo novamente seu carinho, sua audiência e dizendo que amanhã
1: nós estaremos de volta.
2: Com certeza, um beijão.
1: Beijo.
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1: 1h59.
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3: Homens, o recado é pra vocês. Eu sou a doutora Bruna Rocha, médica dermatologista em Jacutinga, Minas Gerais, e eu queria te dar o alerta. Se o seu cabelo já começou a cair, apresentar algum sinal de rarefação, ou se você tem uma genética muito importante pra calvície, não fique perdendo tempo esperando aparecer uma falha, uma entrada muito profunda no seu cabelo pra procurar o dermatologista. Quando se trata de calvície, tempo é cabelo. Quanto antes você procurar o dermatologista, tiver o seu diagnóstico, iniciar o seu tratamento, melhor vai ser a evolução da sua doença e a sua resposta ao tratamento da calvície. Então não fique perdendo tempo. Uma outra coisa que eu quero te dizer é, o transplante não é curativo no caso da calvície. Não adianta só ir lá fazer o transplante e você tá livre da calvície. Você precisa fazer esse transplante no momento certo, que a sua doença estiver estável, e depois você precisa continuar um tratamento de manutenção, senão você perde esse transplante. Então o primeiro passo diante de uma queda de cabelo sempre é procurar o dermatologista para ter o seu diagnóstico e iniciar o quanto antes o seu tratamento. Não fica perdendo tempo, hein? Um beijo e até a próxima.
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6: É quinta-feira, 17 de setembro, comigo, Pai Jacomini, tem um resumo da sua novela preferida. E a Nobreza do Amor. Menino aceita doar seu sangue para Vera alinhar e todos se surpreendem. Omar avisa que conseguiu cancelar as passagens. Virgínia reclama com Graça que Menino foi ao hospital se oferecer para Lúcia Lica. Casimiro revela que expulsou Menino de casa e Marta se espanta. Kitty apresenta Diógenes com desenho feito por ela. Pascoal provoca Dumi. Ladiz afirma a Kim que enviou um telegrama para Lica sobre a ida de Andal para o Brasil. Em instantes, novela das sete.
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1: 2:22.
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3: Hoje em Por Você, Bela discute com Vaninha se acaba desmaiando diante da filha que pede socorro médico. Bela fala com a pediatra Iris sobre Samuca. Vitor avisa Leandro sobre a saúde de Pérola. Nelma conta a Próspero que o bar do Clemente foi interditado pela vigilância sanitária. Clemente declara guerra a Próspero. Ainda hoje, quem ama cuida.
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7: Nesta quinta, na novela das nove, Heitor comenta com alguns peregrinos que não vai ao Brasil há muito tempo. Laurentino se preocupa com o apego de Mirtes por Camilo. Mal Mal descobre que Fernando é neto de Diná. Pilar fica sabendo por Carmita que Ademir flagrou Dora com André. Ademir conta a Pilar que Adriano foi responsável pelas coisas ruins que aconteceram nos últimos dias. Pilar afirma a Ademir que eles precisam colocar a Adriana de novo na cadeia. Diná ameaça tirar o emprego e faculdade de Fernando caso o neto não se afaste de Mal Mal. Carolina insinua em clima entre Felipe e Mal Mal. Adriana procura Ademir. Amanhã, muito mais um resumo de novelas. Até lá!
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1: 2:59.
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4: Quinta-feira, 17 de setembro, e sabe com quem a gente comemora aniversário hoje? César Filho. Luiz Gonzaga César Filho, nascido em setembro de 60, conhecido como César Filho, é jornalista, apresentador de TV e ex-ator brasileiro. Como profissional de rádio, foi locutor na rádio Jovem Pan 1, Manchete FM, Jovem Pan 2, Rádio Bandeirantes AM, Band FM, Rádio Record, Rádio Capital, Antena 1, Rádio América e Pou FM. De 2015 a 2023, apresentou o programa Hoje em Dia, da Record. Atualmente é apresentador da SBT Brasil, SBT Repórter e Aeroporto Área Restrita. Parabéns, César Filho. Parabéns pra você.
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1: 3:17.
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0: Alerta. 3:33.
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16: Esta quinta-feira é dia dos televisivos, comemoramos com Fátima Bernardes. Nascida em setembro de 62, é jornalista, apresentadora brasileira. Iniciou a carreira em 87 como repórter e ficou nacionalmente conhecida a partir de 89 como apresentadora do Jornal da Globo. Passou pelo Fantástico, Jornal Hoje, Jornal Nacional, ficando até 2011. Até 2022, apresentou um programa próprio durante as manhãs, o Encontro com Fátima Bernardes. Atualmente, seu canal do YouTube apresenta um podcast com a filha. Parabéns, Fátima Bernardes.

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1: 10h49.
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12: Quinta-feira chegando, minha gente. Eita, coisa boa. Hoje é dia 17 de setembro. Eu sou Fã Jacomini e chego a partir de agora. E lógico, sou sua companhia nessa hora junto com o nosso Antena Mix.

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1: 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Agora começando com o Smallville, 100 Years pra você.

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2: Lulu Santos, tão bem, a Faz o Bem, rapidinho, em instantes eu estou de volta trazendo muito mais sucesso, segura aí.
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3: 4:20.
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2: Já estamos de volta com mais o nosso Antena Mix, a edição desta quinta-feira maravilhosa, e é hora da gente curtir Tony Platão com o telefone.

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2: Armandinho Morena Nativa, já que nessa quinta-feira, né, a gente tem de matar a saudade. Armandinho também nesse ritmo bem bacana com a gente. Aliás, Armandinho que foi pedido da Giovana, oferecendo especialmente pro maridão dela, o Felipe, estão ligadinhos com a gente. Nessa quinta-feira de Antena Mix, que faz uma pausa rapidinha. E já a gente tá de volta com muito mais sucessos pra você.
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3: 4:36.

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5: Vamos que por aqui a música não para. É hora da gente curtir Lady Gaga com Bradley Cooper, Shallow. Aliás, Lady Gaga, que tá movimentando a internet nessa última semana por conta de ninguém viu e de repente foi mãe. Que loucura, gente!

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2: Counts com Fire For You. Essa aqui é de julho do ano passado e, lógico, já completou seu primeiro aninho. É sucesso, tá aqui na sua programação Antena Mix, que faz uma, mais uma pausa. Olha, o tempo de você tomar uma água. E olha lá, eu já tô de volta.
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3: 4h52.
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3: Sucessos, muito mais sucessos pra você. Agora a gente vai com Vou Pro Sereno, teu segredo.

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2: Coldplay pra gente finalizar a nossa edição dessa quinta-feira, Adventure of a Lifetime, especialmente pra Juliana que pediu esse som aqui pra gente, participando pelo nosso WhatsApp. Lembrando a você que amanhã, lógico, eu estou de volta com mais uma edição do nosso Antena Mix, já edição de sextou, bebê. Até lá.
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4: 5:08
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1: Sorrindo à toa? Nesta quinta-feira, 17 de setembro, fala família, tudo bem, tudo tranquilo? Como é que tá aí, correria ou calmaria? Tudo na paz de Deus, hora de desbloquear a memória. Fala aí, cabelinho branco.

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2: Tá tudo bem aí? Tudo tranquilo? Espero que sim, boas energias, bons pensamentos, vibrações positivas pra você. E agora tem Máquina do Tempo, o melhor do flashback pra você e pra toda a sua galerinha do bem. Marvin Gaye, pra começar.

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1: M People era um garoto, Engenheiros do Havaí e Sexual Healing com Marvin Gaye.
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5: 5:24.
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1: Samione Love It. Isso, é Lewis Capaldi. É o Vale a Pena Ouvir de Novo.
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1: Lançado no final de 2018 e consolidada como o fenômeno global de 2019, Samione Love It impulsionou o cantor e compositor escocês Lewis Capaldi ao estrelato internacional. Embora muitos acreditem que a letra seja

Sobre o término doloroso de um namoro, Lewis Capaldi revelou que a música foi inspirada por dois eventos de perda pessoal: o fim de um relacionamento longo e a morte recente da sua avó. Ele combinou esses sentimentos de luto e ausência para criar uma mensagem universal sobre a dor de perder alguém que trazia segurança emocional. E vale a pena ouvir de novo.

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1: Mississippi fica logo ali na esquina, 1975, Busquete. Quem de nós dois? Quem? Ana Carolina. E Lewis Capaldi abriu essa sequência.
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4: 5:40.

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3: Esse bloco tá assim, como eu posso dizer, mais pra lá do que pra cá. Tem Sandy Júnior, tem Five e Noel. Abrindo com A Lenda.

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1: Sunny Morning, 1987, Noel, Five, Everybody Get Up. E Sandy Júnior, A Lenda da Paixão.
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3: 5:55.

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2: Vamos ao ano de 1997, no divisor de águas e vertiginoso disco Be Here Now, Don't Go Away. É uma das baladas mais vulneráveis e emotivas da história do Oasis. Noel Gallagher escreveu a música em um período muito difícil de sua vida pessoal. Sua mãe, Peggy Gallagher, foi hospitalizada com suspeita de câncer, embora mais tarde tenha se recuperado. O medo de perder a mãe inspirou o refrão desesperado. Me tire daqui, não me deixe sozinho, me diga que vai ficar tudo bem, apenas não vá embora. Além disso, Noel também incorporou na letra sentimentos sobre o doloroso término do casamento do seu guitarrista e amigo Jan Archer. E vale a pena ouvir de novo.

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1: Fogo, Acústico MTV, Capital Inicial, Beyoncé e Ed Sheeran, Perfect. E Oasis, Don't Go Away, de 98, não vale a pena ouvir de novo e por hoje chega. Obrigado pela companhia, amanhã tem mais Máquina do Tempo aqui, ó, na sua rádio.
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1: 6:12.
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4: 6h23.
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1: 6:45.
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0: 2026.
1: Vamos ao destaque, aos destaques do dia.
0: Ação contra o comércio de celulares irregulares.
1: Operação Última Chamada tem como alvo cerca de 200 estabelecimentos comerciais em 15 estados. Luana Karen.
2: 50 inquéritos policiais foram instaurados. Também foram realizadas prisões em flagrante e 635 aparelhos celulares foram recuperados.
0: Semana Nacional de Trânsito traz como tema Desacelere, seu bem maior é a vida.
1: E especialistas discutem como a ciência pode atuar a serviço da vida nas ruas brasileiras. Cleide Lopes.
3: O objetivo é transformar conhecimento científico em prevenção.
0: ECA Digital completa um ano.
1: Estatuto trouxe novas regras para que as plataformas digitais garantam a proteção de

0: crianças e adolescentes na internet.
1: Os principais avanços são destacados em entrevistas por IAG Miola, diretor da Agência Nacional de Proteção de Dados.
2: Uma mensagem central dessa legislação para as plataformas digitais, que a partir de agora elas têm o dever de atuar preventivamente para evitar que danos e riscos para crianças e adolescentes sejam consumados.
0: Hoje na apresentação da Voz do Brasil, eu, Mariana Jungmann e Nazi Brum.
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0: Uma operação em 15 estados para desarticular o comércio de celulares roubados.
1: Numa primeira fase, foram enviadas notificações a pessoas que compraram aparelhos com notificação de roubo no programa Celular Seguro.
0: Com base nessas informações, foi montada a Operação Última Chamada, com foco nos comerciantes que estavam vendendo esses aparelhos.
3: Pelo menos 200 estabelecimentos comerciais localizados em 15 estados foram alvo da segunda fase da Operação Última Chamada, voltada ao enfrentamento de irregularidades relacionadas à venda de aparelhos celulares. O ministro da Justiça e Segurança Pública, Wellington César Lima e Silva, destacou que a operação pretende quebrar a cadeia que envolve o roubo e o furto de celulares.
4: A única forma de combatermos o crime organizado, bem como outras modalidades de criminalidade comum, é exatamente através dessa atuação integrada de todos os órgãos.
3: Como resultado da ação desta quinta-feira, 50 inquéritos policiais foram instaurados. Também foram realizadas prisões em flagrante e 635 aparelhos celulares foram recuperados. Cerca de 280 policiais participaram diretamente da operação nos 15 estados. O secretário nacional da Receita Federal, Robson Barreirinhas, alertou que os consumidores devem consultar o e-mail do aparelho sempre que for comprar um aparelho celular por meio do site ou do aplicativo Celular Seguro. O e-mail é o número de identificação único e global, que funciona como o CPF de um telefone celular. Segundo Barreirinhas, essa consulta deve ser efetuada mesmo no caso da compra de celulares novos.
4: Esse cuidado tem que ser feito também na aquisição de celulares novos em lojas não tão conhecidas, porque em uma das ações aqui nós encontramos caixas de celular novo, caixa vazia. Para que serve isso? Muitas vezes para esquentar o celular roubado. Às vezes, mesmo com aparência de novo, é importante que o cidadão, quando não seja de uma loja conhecida, verifique o e-mail para ver se aquilo lá não é produto de roubo.
3: Já a recomendação para os cidadãos que tiveram o celular roubado é que indiquem os dados do aparelho na plataforma Celular Seguro. Na internet, o site Celular Seguro pode ser acessado pela conta gov.br. Já o aplicativo está disponível para baixar de graça nas lojas de aplicativo para celulares. Reportagem Luana Karen.
0: E as Forças Integradas de Combate ao Crime Organizado, as FICOS, divulgaram os resultados da Operação Força Integrada 4, de combate ao tráfico de drogas e de armas, à lavagem de dinheiro e a organizações criminosas violentas.
1: Foram cumpridos em 20 estados 173 mandados de busca e apreensão, além de 137 prisões.
0: Também foram apreendidos 18 veículos avaliados em R$1,5 milhão, além de 7 armas de fogo, 49 munições, 11 quilos de cocaína e 90 quilos de maconha. Os bens bloqueados somam R$510 milhões.
1: As FICOS estão presentes em todo o país, com 41 unidades que promovem o compartilhamento de informações de inteligência e atuação integrada.
0: Uma oportunidade para empresas privadas ou públicas que estão com pendências na Receita Federal.
1: Até o dia 10 de novembro, elas poderão ajustar os pagamentos de PIS/PASEP e COFINS sem a incidência de juros de ofício.
5: A regularização é destinada a empresas privadas, órgãos públicos e entidades sem fins lucrativos, que pagam PIS/PASEP e COFINS. A iniciativa faz parte da ação de regularização de créditos da Receita Federal e busca o ajustamento espontâneo das obrigações tributárias. De acordo com a Receita, existem inconsistências que somam R$1,3 bilhão. Os avisos para regularização foram enviados pelos Correios e para a Caixa Postal do Contribuinte no portal ECAC, o Centro Virtual de Atendimento. Para fazer a regularização, não é preciso comparecer às unidades da Receita, nem enviar comprovação das retificações.

0: ações. O prazo para que esses contribuintes façam os pagamentos sem a incidência de juros de ofício vai até o dia 10 de novembro. Após essa data, a Receita Federal vai realizar novas verificações e os contribuintes que não efetuarem os pagamentos serão fiscalizados. Na última edição dessa ação, foram regularizados 900 milhões de reais. Thaísa Vitória para a Voz do Brasil.
1: Há um ano, o Brasil dava um passo importante para garantir os direitos das crianças e adolescentes. Era sancionado o ECA Digital.
2: Inspirado no Estatuto da Criança e do Adolescente de 1990, que foi um marco para a proteção dos pequenos, o ECA Digital trata das obrigações das plataformas com a segurança deles, também no ambiente virtual.
1: Mais cedo, eu conversei com o diretor da Agência Nacional de Proteção de Dados, IAG Miola, sobre os avanços desse novo marco legal e as mudanças que estão sendo implementadas para uma navegação mais saudável nas mídias digitais. Acompanhe. Diretor, bem-vindo à Voz do Brasil para a gente falar desse marco que é a criação do ECA Digital, né? O que, que o senhor destaca como principais avanços trazidos por essa legislação ao longo desse período?
3: Acho que tem uma mensagem central dessa legislação para as plataformas digitais, que é que a partir de agora elas têm um dever de atuar preventivamente para evitar que danos e riscos para crianças e adolescentes sejam consumados, para que eles aconteçam nas plataformas digitais. Então, é um dever de agir de maneira preventiva e proativa. As plataformas têm que, desde a concepção do produto que oferecem para crianças e adolescentes, e durante toda a operação desse produto, tem que tomar conta, né, tem que tomar medidas para que esse produto seja muito seguro para crianças e adolescentes. Isso se concretiza em uma série de obrigações que essa legislação cria para as plataformas digitais no Brasil. Então, por exemplo, as plataformas com o ECA Digital passam a ter um dever de adotar medidas que evitem que crianças e adolescentes sejam expostas a conteúdos ou práticas que podem colocar em risco a sua integridade física, como práticas conhecidas de incentivo ao suicídio ou automutilação. Uma outra obrigação muito concreta que o ECA Digital traz é o dever das plataformas digitais de prevenirem que o uso da plataforma ou do serviço digital seja compulsivo, excessivo por crianças e adolescentes. Então há um dever aqui de mudar, né, incentivos que as plataformas às vezes fazem para um uso para as crianças e adolescentes ficarem conectadas excessivamente, né, de maneira, ou seja, são medidas para evitar o vício nas plataformas digitais. Um outro exemplo são obrigações das plataformas garantirem que crianças e adolescentes tenham contato apenas com conteúdos que sejam adequados à sua idade. E para mencionar um último exemplo aqui de uma obrigação das plataformas digitais criadas pelo ECA Digital, está a obrigação de que as plataformas ofereçam mecanismos de supervisão parental. O que, que significa isso? Ferramentas para que os pais, as mães, os responsáveis por crianças e adolescentes consigam acompanhar o uso das redes sociais e das plataformas em geral por crianças e adolescentes e fazer escolhas para que esse uso seja o mais seguro para essa criança e para esse adolescente. Então, por exemplo, limitar, né, ferramentas que permitam ao pai ou à mãe limitar o contato da criança ou do adolescente com estranhos, ferramentas que permitam limitar o tempo de uso e assim por diante.
1: Grande parte dessas obrigações está ancorada na questão da aferição da idade, né? Para que essas políticas sejam implementadas, é preciso fazer a aferição da idade. E está correndo o prazo para as plataformas se adequarem a isso. O que, que elas precisam fazer até o início do ano que vem?
3: Para cumprir uma obrigação que eu mencionei aqui, de garantir que crianças e adolescentes tenham contatos com conteúdos que são adequados à sua idade, a plataforma precisa saber se o usuário é ou não uma criança ou um adolescente. Então precisa aferir a idade deste usuário. E o ECA Digital dá uma mensagem muito clara, principalmente para aqueles conteúdos, produtos e serviços que são considerados proibidos para crianças e adolescentes do ponto de vista da lei brasileira. Então, o álcool, o tabaco, as bets, né, os serviços de aposta, os conteúdos pornográficos, isso é considerado pela lei brasileira proibido para menores de 18 anos. Então, o que o ECA Digital, nesse caso, faz é proibir aquela autodeclaração. Então, o ECA Digital diz, ó, não funciona mais simplesmente ter aquela mensagenzinha de dizer eu tenho mais de 18 anos e poder acessar. Tem que ter um mecanismo que funcione de maneira adequada e efetiva. O que a NPD fez quando o ECA Digital entrou em vigor em março desse ano foi estabelecer um cronograma para que as plataformas consigam se adequar a essa obrigação, porque ela é uma obrigação também tecnicamente complexa, né? Então a NPD já em março

0: esse ano publicou uma série de orientações para as empresas, dizendo, ó, o que a gente espera desses mecanismos que vão ser adotados, que vocês devem adotar para aferir idade, é que eles tenham algumas características, que eles sejam confiáveis, como diz a lei brasileira. O que que significa isso? Eles têm que ter acurácia, ou seja, eles têm que acertar a idade do usuário, né? Então, eles têm que ter alguma confiabilidade de que eles vão analisar de maneira adequada qual é a idade daquele usuário. Outra característica que a NPD diz que é importante é eles têm que ter robustez. O que que significa isso? Não pode ser fácil fraudar esse mecanismo, senão ele não vai ser efetivo. Então, a gente viu alguns, né, sair na imprensa antes mesmo do ECA digital entrar em vigor, exemplos de crianças ou adolescentes que simplesmente, por exemplo, no mecanismo de aferição de idade que faz o reconhecimento facial, pintam uma barba para se passar por uma pessoa adulta. Se o mecanismo de aferição de idade não consegue identificar que isso é uma fraude, esse é um mecanismo que ele não é confiável. E tem que ser mecanismo também, outra característica importante, que respeitem a privacidade, que protejam os dados dos usuários. Então, a NPD começou orientando as plataformas sobre de que maneira elas devem adotar esses mecanismos. E o que a gente está fazendo desde março agora é detalhar esses requisitos técnicos para que as plataformas saibam exatamente o que que a NPD, que é o órgão regulador responsável por fiscalizar essa obrigação, espera das plataformas. E a NPD também já começou a fiscalizar. Então, a gente já começou uma fiscalização, que a gente chama de monitoramento, que é para saber em que medida as empresas estão se adequando a essas obrigações. Quando o detalhamento técnico do que a NPD espera em relação a essa obrigação de aferição de idade estiver pronto, e a gente espera que isso aconteça nas próximas semanas, a NPD vai entrar numa nova fase, que é uma fase de fiscalização, aí eu diria a todo vapor. E daí todo mundo sabe o que que se espera, todas as plataformas sabem o que que se espera dos mecanismos de aferição de idade, e aí a NPD vai começar a cobrar integralmente o cumprimento dessa obrigação. A gente já está monitorando, ou seja, já estamos acompanhando quem está adotando e estamos em diálogo com quem ainda não adotou e tem que adotar esse mecanismo de verificação de idade para entender como é que essas empresas estão planejando cumprir a lei. Já que, conforme o cronograma que a NPD divulgou, a partir de janeiro do ano que vem haverá uma cobrança muito intensa de que esses mecanismos estejam plenamente em funcionamento no nosso país.
1: E tem um outro prazo vencendo hoje também, que é o dos relatórios de transparência que eles têm que apresentar, né? Quais são as informações que têm que estar nesses relatórios?
0: Perfeito. Esses relatórios de transparência são algo também muito importante, uma obrigação nova que o ECA Digital trouxe para as plataformas. E é uma obrigação muito relevante, eu diria, porque é a maneira pela qual o ECA Digital obriga as empresas a prestarem contas de como é que elas estão atuando para cumprir todas essas obrigações do ECA Digital. E hoje, como você muito bem ressalta, é o prazo que a NPD determinou para as empresas fazerem a publicação, pela primeira vez no Brasil, desse relatório de transparência. Quem é que tem que publicar esse relatório de transparência de acordo com a lei? Todas as empresas ou plataformas que tenham pelo menos 1 milhão de usuários, que sejam crianças e adolescentes. E tem a obrigação de publicar um relatório de transparência nos seus próprios sites, em português, para que todos os usuários no Brasil consigam compreender, contendo informações como quais são os canais de denúncia disponíveis dentro dessa plataforma para receber denúncias e como é que essa plataforma processa eventuais denúncias, né, de violações que estejam acontecendo dentro da plataforma. Outra informação que precisa conter esse relatório de transparência. As empresas vão ter que mostrar dados sobre quantas denúncias recebem, como é que processam, né, essas denúncias, como é que moderam conteúdos, como é que fazem a moderação de contas, né, se decidem, por exemplo, bloquear determinados usuários por desrespeito às regras da plataforma ou às regras do ECA Digital, como é que isso funciona. E um terceiro conjunto de informações também muito importante que deve constar nesse relatório de transparência diz respeito à avaliação de impacto das plataformas sobre os seus próprios serviços, ou seja, as plataformas vão ter que publicar ou publicizar quais são os principais riscos que identificam nos seus produtos e serviços para crianças e adolescentes. Então, é um conjunto de informações muito importante para que a sociedade brasileira como um todo consiga acompanhar de que maneira as plataformas estão se adequando e cumprindo essas obrigações criadas pelo ECA Digital no Brasil.
1: Muito bem, nós conversamos com o Iagê Miola, diretor da Agência Nacional de Proteção de Dados. Muito obrigada, diretor, pela sua entrevista à Voz do Brasil.
0: Obrigado.
2: Empresas de transporte que pagarem abaixo do peso mínimo do frete agora correm o risco de serem punidas.
1: A Agência Nacional de Transportes Terrestres, a ANTT, vai suspender o registro das transportadoras que descumprirem de forma recorrente o valor do frete.
3: A Agência Nacional de Transportes Terrestres, a ANTT, iniciou os procedimentos para suspender cautelarmente empresas que descumprem de forma reiterada o piso mínimo.

0: ramo do frete rodoviário. A suspensão do Registro Nacional de Transportadores Rodoviários de Cargas, o RNTRC, vai ser publicada no Diário Oficial da União e terá efeito 72 horas depois. O prazo pode variar de 5 a 30 dias para empresas que acumularem mais de 4 autuações em datas diferentes, no período de 6 meses, quando houver risco de continuidade das irregularidades. A fiscalização foi reforçada por novas regras que ampliaram o controle das operações de transporte. A repetição das infrações também pode levar ao cancelamento do RNTRC por até 2 anos e a multa de até R$1 milhão. As medidas não se aplicam ao transportador autônomo de cargas que atua exclusivamente como contratado. Claudimário Carvalho, para a Voz do Brasil.
1: A Semana Nacional de Trânsito começa amanhã, 18 de setembro.
2: O tema é Desacelere, seu bem maior é a vida.
1: Este ano foi feito um debate de como colocar a ciência a serviço da vida no trânsito.
2: O objetivo é traçar novas estratégias para diminuir os acidentes de trânsito no país.
3: Os acidentes de trânsito causam cerca de 1.200.000 mortes por ano no mundo, segundo a Organização Mundial da Saúde. E o Brasil ocupa o segundo lugar no número de óbitos por esses sinistros. Durante a abertura da Semana Nacional de Trânsito, especialistas em trânsito e segurança viária nacionais e internacionais discutiram pela primeira vez como colocar a ciência a serviço da vida no trânsito. Os técnicos vão usar como ponto de partida dados do Centro Nacional de Estudos de Sinistros de Trânsito na investigação preventiva de acidentes graves. Criado em maio, o SINEST é inspirado no modelo do CENIPA, que investiga acidentes aeronáuticos. Para o ministro dos Transportes, Jorge Santoro, o objetivo é transformar conhecimento científico em prevenção.
4: O CENIPA é referência não só no Brasil, mas no mundo inteiro, e a gente foi beber dessa experiência para a gente poder avançar num novo ciclo de estudos em que a gente consiga produzir materiais fundamentais para a gente avaliar o que precisa ser feito para a gente poder ter uma agenda de correção. O trabalho nosso aqui é identificar as causas, buscar novos caminhos para resolver esses problemas e para a gente evitar novos acidentes.
3: A ideia é abrir um espaço de diálogo, cooperação e construção conjunta para aproximar experiências internacionais da realidade brasileira. Para o secretário nacional de trânsito, Adroaldo Catão, com o Centro Nacional de Estudos de Sinistros de Trânsito, o Brasil inaugura um novo modelo de gestão de trânsito.
5: O debate tem que se dar sobre os dados e até que ponto aqueles dados podem ou não levar a iniciativas A, B, C e analisar as consequências, analisar os resultados. Isso é muito importante.
3: A Semana Nacional de Trânsito 2026 vai de 18 a 25 de setembro, período em que o país amplia a mobilização e a reflexão sobre a segurança viária e sobre a responsabilidade que cada um tem na construção de um trânsito mais seguro. O tema das ações de 2026 é Desacelere, seu bem maior é a vida. Reportagem Cleide Lopes.
1: Bom, como nós ouvimos aí na matéria da Cleide Lopes, o conhecimento científico pode contribuir em diversas áreas da nossa vida. É disso que a gente trata no quadro Ciência na Prática.
2: E hoje o assunto é sobre um inseto fundamental para o equilíbrio da natureza, a abelha.
1: Você sabia que existem milhares de espécies além daquela tradicional que produz mel e tem ferrão?
2: Uma pesquisa da Universidade de São Paulo se dedica a decifrar a evolução desse animal importante para a produção de frutos e reprodução de plantas.
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7: Muito além dos zumbidos nos jardins, as abelhas guardam uma diversidade surpreendente de espécies nativas.
8: Eu sou Eduardo Almeida, sou biólogo, professor do Departamento de Biologia da Universidade de São Paulo. A pesquisa que nós desenvolvemos se baseia principalmente no entendimento da diversidade de abelhas. A pesquisa, ela teve, né, para diferentes grupos de abelhas que nós pesquisamos, e eu vou dar uma ênfase às abelhas como um todo e às abelhas sem ferrão. Eu acho que nos últimos 30, 40 anos, nós pudemos entender a evolução das abelhas de uma forma como não havia um precedente anteriormente. Mais recentemente,

0: nós tivemos avanços muito importantes da genética e até mesmo de comparações entre genomas de grupos de abelha. Isso abriu uma janela para a compreensão das diferenças e das similaridades, que foi muito importante para o entendimento da evolução dos seres vivos.
1: Ao cruzarem dados de DNA com a anatomia detalhada dos insetos, cientistas da USP mapearam como as abelhas se transformaram ao longo de milhões de anos, um conhecimento crucial para proteger espécies e garantir a polinização nas lavouras.
0: As abelhas são conhecidas da toda a população, mas normalmente não se entende a quantidade de espécies que existem, as diferenças entre elas. Então foram duas pesquisas similares, né, que buscaram então entender a história evolutiva, produzindo então um avanço, forneceu um norte. E mais recentemente nós fizemos duas publicações que documentaram então as diferenças anatômicas e nos permitem então entender como a anatomia das abelhas evoluiu ao longo dessa história. Essa etapa então concluiu, né, um passo importante da pesquisa proposta, e os desenvolvimentos previstos para o futuro incluem o entendimento de questões específicas, né, a evolução de determinados comportamentos que tem consequências para entendimento da diversidade, as perspectivas para interações desses grupos de organismos com plantas e com outros organismos ao longo do tempo evolutivo.
1: Acompanhe a pesquisa na página da Universidade de São Paulo. E esse foi o Ciência na Prática, com produção de Warby Calil e edição de Edinaldo Júnior. E nosso encontro com o Saber Científico volta na próxima semana. Até lá!
2: O valor da produção agrícola brasileira alcançou mais de 920 bilhões de reais.
3: Os destaques foram para as culturas de soja e milho.
4: 927 bilhões e 200 milhões de reais. Esse foi o valor alcançado pela produção agrícola brasileira em 2025, segundo dados divulgados nesta quinta-feira pelo Instituto Brasileiro de Geografia e Estatística, o IBGE. O valor é 18,4% maior do que havia sido registrado em 2024. O avanço na produção brasileira foi impulsionado por culturas como a soja e o milho, que juntas responderam por quase 90% da produção de grãos do Brasil. Henrique Noronha, analista da pesquisa do IBGE, explica os fatores que influenciaram no resultado.
5: Questões climáticas que propiciaram uma melhor condição na condução das culturas nas principais regiões produtoras. Como as condições climáticas foram favoráveis, a gente teve aumento de produtividade na maioria das lavouras, com exceção de algumas regiões no Rio Grande do Sul e Oeste Paranaense e áreas do Nordeste que sofreram com a seca.
4: O Centro-Oeste superou o Sudeste e assumiu o primeiro lugar no ranking de valor da produção agrícola, com alta de quase 32%, totalizando 288 bilhões de reais. Somente o estado do Mato Grosso foi responsável por quase 18% de toda a produção nacional. Em todo o país, a área colhida foi de mais de 100 milhões de hectares, aumento de 4,2% em relação a 2024. Reportagem Gabriela Noronha.
2: E essas foram as notícias do Governo Federal.
3: Uma realização da Secretaria de Comunicação Social da Presidência da República.
2: Com produção da empresa Brasil de Comunicação.
3: Fique agora com as notícias do Poder Judiciário e do Congresso Nacional. Uma boa noite.
2: Boa noite e até amanhã.
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8: STF suspende decisão que determinava a execução de emendas parlamentares de 2025 em Teresina, Piauí.
9: Para o STJ, criptomoedas podem ser usadas para pagar obrigações contratuais e variação de valor não é justificativa para invalidar negócio.
8: Acordo de 193 milhões de reais beneficia quase 800 trabalhadores na Bahia.
9: Boa noite, eu sou o Arthur Filho.
8: E eu sou Walter Lima.
9: O Supremo Tribunal Federal suspendeu a decisão que determinava a execução de emendas parlamentares de 2025 em Teresina, no Piauí.
8: A decisão foi do presidente do STF, ministro Edson Fachin, que analisou um pedido de suspensão contra decisão do Tribunal de Justiça do Piauí, que havia atendido à solicitação de um vereador de Teresina para determinar o pagamento das emendas. Carolina Chaves.
10: No Supremo, a suspensão foi

0: e pedida pelo município de Teresina, que argumentou o risco de grave lesão à economia pública. O município alegou que o cumprimento da ordem exigiria anular despesas já programadas, podendo comprometer serviços nas áreas de saúde, educação e infraestrutura. Ao acolher o pedido do município, o ministro Edson Fachin verificou que as 9 emendas somam valores que não foram empenhados no ano passado nem inscritos em restos a pagar. Por isso, a execução causaria uma mudança no orçamento deste ano. O presidente do Supremo ressaltou que, embora as emendas parlamentares individuais sejam de execução obrigatória, a implementação precisa seguir as normas legais de planejamento e execução das despesas.
1: É válida a cláusula de contrato que prevê o uso de criptomoedas na compra de bens entre particulares.
2: Para o STJ, o negócio é válido, mesmo que esses aditivos digitais não sejam considerados moeda de curso obrigatório no Brasil, como o real. Fátima Uchoa.
3: A vendedora de um carro e de um imóvel ajuizou ação de rescisão contratual e nulidade de cláusulas contratuais que previam uma transferência de um tipo de criptomoeda como parte do pagamento. O Tribunal de Justiça de Santa Catarina determinou a rescisão do contrato de compra e venda do imóvel, mas manteve a validade quanto ao do veículo. No STJ, a relatora ministra Nancy Andrighi apontou que a lei assegurou que esses ativos digitais possuem valor e podem ser usados em pagamentos ou investimentos, e por sofrer variações no poder de compra, as partes devem avaliar os riscos antes de aceitar a criptomoeda como forma de pagamento.
1: Aplicativo e-Título passa a enviar alertas com orientações para as eleições 2026.
2: As notificações reforçam informações sobre serviços da Justiça Eleitoral. RIMAC Souto.
4: O Tribunal Superior Eleitoral iniciou o envio das notificações oficiais pelo aplicativo e-Título. Os alertas orientam eleitoras e eleitores com informações dos serviços eleitorais, consulta aos locais de votação e contribui para o enfrentamento da desinformação. O aplicativo substitui o título eleitoral de papel para quem tem a biometria cadastrada e fotografia no aplicativo e pode ser utilizado como documento de identificação no momento da votação. O e-título está disponível gratuitamente nas lojas oficiais de aplicativos para Android e iOS. É importante manter o aplicativo atualizado e ficar atento aos comunicados oficiais emitidos pelo TSE ao longo do período eleitoral.
1: Acordo de 193 milhões de reais beneficia quase 800 trabalhadores na Bahia.
2: A ação faz parte da Semana Nacional da Execução Trabalhista, mutirão promovido para acelerar o pagamento de dívidas judiciais trabalhistas. Larissa Batista.
5: 761 trabalhadores fecharam por meio do Sindipetro um acordo de 193 milhões de reais com a Petrobras. A negociação foi feita pela Justiça do Trabalho, na Bahia. E eles são apenas algumas das milhares de pessoas beneficiadas pelo mutirão da Justiça do Trabalho em todo o país. Já foram arrecadados mais de 3 bilhões de reais em cerca de 56 mil audiências, realizadas nesta edição da Semana Nacional da Execução Trabalhista.
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1: A você, uma boa noite.
2: E até amanhã.
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8: Eu sou Humberto Pinheiro e estes são os destaques de hoje do Jornal do Senado, que começa agora. Lei do Redata cria incentivos fiscais para a instalação de data centers no Brasil. Novas regras da ANAC prevêem multa e suspensão para passageiros indisciplinados. Senado vai analisar marco legal para reduzir riscos e atividades com agentes biológicos. Boa noite. A Presidência da República sancionou a lei do REDATA que cria incentivos fiscais para instalação e ampliação de centros de processamento de dados, os data centers. A medida busca estimular investimentos no setor e fortalecer a infraestrutura.

0: estrutura digital do país. Em contrapartida aos benefícios fiscais, as empresas terão de cumprir regras e metas previstas na legislação. A nova lei também estabelece punições para os casos de descumprimento das exigências e dos compromissos assumidos pelos beneficiários. Repórter Douglas Castilho.
1: Com as novas regras, o Estado brasileiro abrirá mão já esse ano de arrecadar o equivalente a 5,2 bilhões de reais em troca de incentivar um setor considerado estratégico pelos parlamentares. As isenções de impostos serão concedidas na compra de produtos de tecnologia da informação e comunicação, além de componentes eletrônicos a serem utilizados nas novas infraestruturas. A líder do governo no Senado Federal, senadora Tereza Leitão, do PT de Pernambuco, manifestou otimismo com o texto.
2: O Brasil deve ser potência da economia digital, conciliando soberania tecnológica, desenvolvimento, sustentabilidade e segurança pública.
1: Durante a audiência pública no Senado, especialistas apresentaram preocupações com a sustentabilidade ambiental e social dos empreendimentos. Por isso, a lei traz mecanismos de contrapartida para que a empresa participe do REDATA, como firmar o compromisso com energia limpa e eficiência hídrica. Caso os requisitos não sejam cumpridos, a empresa deverá pagar todos os tributos isentos com juros, além de multa de mora.
0: E as novas regras da ANAC para passageiros indisciplinados já estão em vigor. A resolução classifica as condutas de acordo com a gravidade e prevê punições que vão de orientações a multas de até R$ 17.500. Em casos mais graves, o passageiro pode ter o direito de voar suspenso por até 12 meses. Entre as condutas consideradas gravíssimas estão agressões físicas contra tripulantes, atentados contra a dignidade sexual e tentativas de acesso não autorizado à cabine de comando. A reportagem é de Luísa Mello.
3: As novas regras da Agência Nacional de Aviação Civil, a ANAC, para passageiros indisciplinados, começam a valer a partir desta semana. Os casos de má conduta devem ser classificados de acordo com a gravidade e as punições variam de instruções ao passageiro a multa de R$ 17,5 mil e suspensão temporária do direito de voar por até 12 meses, para casos considerados como graves e gravíssimos. Entre os comportamentos julgados como gravíssimos, estão incluídos violência física contra membro da tripulação e atentado contra a dignidade sexual de tripulante ou passageiro. Ricardo Mota, especialista em direito do consumidor, aponta que um dos maiores desafios das novas normas é a aplicação prática.
4: A régua ficou mais clara no papel. A régua real só vai aparecer quando os primeiros casos concretos forem discutidos, seja na justiça, seja nos canais de defesa do consumidor.
3: As regras são válidas para voos domésticos, incluindo trechos nacionais conectados a voos internacionais.
0: Para reduzir riscos de atividades com vírus, bactérias, toxinas e outros agentes biológicos, o senador astronauta Marcos Pontes, do PL de São Paulo, apresentou um projeto de lei que cria um marco legal da biossegurança e bioproteção. O texto apresenta diretrizes de produção, armazenamento, transporte e descarte de materiais biológicos para instituições que vão desde universidades e laboratórios de diagnóstico médico até grandes centros de pesquisa tecnológica sem engessar a liberdade científica. Repórter Márcio Maturana.
5: O avanço acelerado da biotecnologia traz oportunidades, mas também traz preocupação sobre segurança. Por isso, o senador astronauta Marcos Pontes, do PL de São Paulo, apresentou um projeto de lei que cria o marco legal da biossegurança e bioproteção, com regras claras para qualquer atividade que envolva agentes biológicos, como vírus, bactérias, toxinas ou materiais genéticos. São diretrizes de produção, armazenamento, transporte e descarte que deverão ser seguidas por instituições que vão desde universidades e laboratórios de diagnóstico médico até grandes centros de pesquisa tecnológica, sem engessar a liberdade científica. O texto aguarda a definição das comissões por onde deverá ser discutido e votado. As medidas de biossegurança são ações práticas para evitar que um vírus, bactéria ou toxina escape por acidente ou contamine profissionais e o meio ambiente. Já as medidas de bioproteção são controles para impedir ações como roubo, sabotagem e uso indevido de informações.

0: O projeto prevê também a criação de uma coordenação nacional permanente e um sistema integrado de informações para proteger dados de segurança nacional. Sobre tecnologia biológica com inteligência artificial e outras semelhantes, o projeto cria a categoria de pesquisa de uso duplo de preocupação. São considerados estudos com fins legítimos, mas que podem ser usados para causar dano. Neste caso, precisa passar por avaliação e supervisão adicionais. Na justificativa do projeto, o senador informa que, apesar de o Brasil já ter legislações importantes nessa área, existem lacunas que podem ser preenchidas de forma moderna, integrada e acessível.
1: Eleições 2026.
2: Neste ano, o eleitor irá votar em dois senadores. Mas atenção, são dois senadores diferentes. Um voto para cada candidato ou candidata. Primeiro, o eleitor escolherá um candidato e confirmará a escolha. Em seguida, registrará o outro voto. Se o eleitor repetir o mesmo número nas duas oportunidades, apenas o primeiro voto será considerado válido. O segundo será anulado automaticamente pela urna eletrônica. Também é importante lembrar que na votação para senador não é possível votar na legenda, ou seja, o eleitor não poderá digitar apenas o número do partido. Caso isso aconteça, o voto para senador será considerado nulo. No dia da eleição, é permitido levar os números dos candidatos anotados no papel. O primeiro turno da eleição ocorre no dia 4 de outubro. E para ajudar o cidadão a se informar melhor, o Senado Federal criou uma página especial para a cobertura das eleições. O site pode ser acessado por meio do endereço senado.leg.br/eleições. E foi sancionada a lei que cria a Política Nacional de Minerais Críticos Estratégicos. A medida busca estimular a pesquisa, a extração, o beneficiamento e a transformação desses materiais no Brasil, com incentivos de até 7 bilhões de reais para projetos do setor. Os minerais críticos e estratégicos são utilizados em tecnologias como carros elétricos, painéis solares, smartphones e equipamentos de alta tecnologia. Mais informações com o repórter Rodrigo Rezende.
3: Após a aprovação pelo Senado Federal, foi sancionada a lei que cria a Política Nacional de Minerais Críticos e Estratégicos. A nova legislação determina o foco no processamento destes minerais, também conhecidos como terras raras, no território nacional. A senadora Tereza Leitão, do PT de Pernambuco, afirma que a lei traz ainda responsabilidade ambiental.
4: Ele cria o certificado mineral de baixo carbono e o cadastro nacional de projetos de minerais críticos estratégicos. Nós não vamos produzir só para exportar. Nós vamos produzir também para nossa utilização.
3: Estão previstos até 7 bilhões de reais em incentivos do Estado para projetos envolvendo os minerais. O senador astronauta Marcos Pontes, do PL de São Paulo, destaca que a medida pode transformar o futuro do país.
5: Nós temos condição de enriquecer terras raras aqui no Brasil, que são utilizadas por uma série de aplicações estratégicas para o país. Nós temos o material, temos os cientistas.
3: As terras raras são um grupo de 17 elementos químicos utilizados na fabricação de diversos tipos de eletrônicos, ímãs para turbinas de energia eólica e em equipamentos da indústria da defesa.
2: Com trabalhos técnicos de Eliseu Caires, o Jornal do Senado fica por aqui. Acompanhe agora as notícias da Câmara dos Deputados. Boa noite e até amanhã.
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6: Projeto prevê incentivo à compra de livros com a criação do Pix da Leitura.
7: Avança a regulamentação da divulgação de imagens de crianças na internet.
6: Câmara define regra para nomear doença transmissível e evitar preconceito.
7: Boa noite. Os deputados aprovaram uma proposta que estabelece regras sobre a nomenclatura de doenças transmissíveis com o objetivo de evitar discriminações. A repórter Paula Bittar tem mais detalhes sobre a proposta.
8: A Comissão de Constituição e Justiça da Câmara aprovou um projeto que define regras para a nomenclatura de doenças transmissíveis no Brasil. O objetivo é evitar nomes que causem estigma ou preconceito contra países, etnias, pessoas ou animais e adequar

0: para a legislação brasileira as recomendações da Organização Mundial da Saúde. O texto aprovado determina que os nomes das doenças devem ser curtos, fáceis de pronunciar e baseados em características clínicas epidemiológicas ou no agente patogênico. Ficam proibidos termos que provoquem medo ou que tragam referências geográficas, nomes de pessoas, grupos étnicos, ocupações ou outros organismos que não o próprio patógeno. Segundo o autor da proposta, deputado Sérgio Souza, do MDB do Paraná, a mudança na legislação é urgente para evitar desinformação e violência. Ele citou como exemplo os ataques contra macacos ocorridos após a associação equivocada desses animais com o vírus monkeypox ou varíola dos macacos. A proposta que define regras para a nomenclatura de doenças transmissíveis no Brasil segue agora para análise do Senado. Da Rádio Câmara de Brasília, Paula Bittar.
1: Saúde.
2: Projeto de Zé Silva do União de Minas Gerais garante a aplicação domiciliar pelo SUS de vacinas e imunobiológicos previstos no Programa Nacional de Imunizações para pessoas com transtorno do espectro autista. Ele argumenta que o objetivo é reduzir o impacto dos deslocamentos.
3: O autismo, ele não é uma doença, ele é uma condição de vida, e essa condição de vida é preciso o mundo adaptar. Então, para que deslocar essa pessoa para a unidade de saúde, para a unidade básica de saúde? Por isso, é um projeto que parece muito simples, mas ele tem um alto impacto na vida das famílias e das pessoas autistas.
4: De acordo com Zé Silva, a proposta não gera impacto financeiro para o Estado porque utiliza a estrutura já existente das equipes de saúde da família. Ele acrescenta que a iniciativa faz parte de um conjunto de ações voltadas à inclusão.
2: A Câmara analisa projeto que institui o Programa Nacional de Atenção Integral à Obesidade no SUS. A proposta de Fausto Pinato, do União de São Paulo, estabelece uma linha de cuidado prioritária para pessoas com obesidade de alto grau e comorbidades com atendimento nas unidades básicas de saúde.
4: Segundo Fausto Pinato, o tratamento deve combinar acompanhamento médico, nutricional, psicológico e atividade física. Ele reforça que o projeto prevê ainda o acesso a medicamentos já incorporados ao SUS com aplicação supervisionada nos postos de saúde.
2: Pinheirinho, do PP de Minas Gerais, apresentou projeto que garante o fornecimento gratuito e contínuo nas unidades básicas de saúde de medicamentos que combinam corticoide inalatório e broncodilatador para tratar a asma pelo SUS. Segundo o texto, a entrega será feita mediante receita médica e cadastro do paciente.
4: De acordo com Pinheirinho, esses remédios já são aprovados pelo SUS, mas hoje ficam concentrados em farmácias especializadas, o que dificulta o acesso. Para ele, descentralizar a distribuição ajuda a prevenir crises graves, evita internações e reduz mortes causadas pela asma.
2: É de autoria de Eduardo da Fonte, do PP de Pernambuco, projeto que obriga maternidades a orientar pais ou responsáveis sobre os cuidados essenciais com o recém-nascido antes da alta hospitalar. Ele aponta que a matéria prevê capacitação prática para prevenir acidentes como engasgos.
4: Eduardo da Fonte explica que o treinamento poderá incluir demonstração com simuladores anatômicos, além de orientações sobre alimentação, higiene e sono seguro. O deputado ressalta que a preparação dos cuidadores pode reduzir mortes evitáveis durante a primeira infância.
2: Gervásio Maia, do PCdoB da Paraíba, apoia a criação da Frente Parlamentar em Defesa da Política Nacional de Plantas Medicinais e Fitoterápicos. O deputado integra o grupo que assinou o pedido de registro do colegiado na Câmara em março deste ano.
4: Gervásio Maia ressalta que a medida também beneficia a agricultura familiar por incentivar o cultivo orgânico de plantas medicinais. Para ele, a iniciativa valoriza o conhecimento popular e a biodiversidade brasileira como instrumentos de saúde pública e soberania nacional.
1: Direitos humanos.
2: Os deputados estão discutindo um projeto que estabelece regras para a divulgação de imagens de crianças na internet. O texto já foi aprovado na Comissão de Comunicação, como informa a repórter Maria Neves.
5: A Comissão de Comunicação da Câmara dos Deputados aprovou o projeto que visa limitar a exposição de crianças e adolescentes na internet. A proposta obriga os sites a remover imagens, vídeos e dados pessoais que possam violar a privacidade, a

dignidade ou o desenvolvimento de crianças e adolescentes. A medida vale mesmo quando o material for publicado ou autorizado por pais ou responsáveis. Ainda de acordo com o texto apresentado pela deputada Rogéria Santos, do Republicanos da Bahia, os provedores de internet também deverão promover a desindexação das páginas com material

0: recomenda que, quando a publicação puder afetar direitos da personalidade, a criança ou o adolescente deverá ser ouvido, de acordo com a sua idade e com o grau de maturidade. O relator na Comissão de Comunicação, deputado Jadiel Alencar, do Republicanos do Piauí, ressalta que o objetivo não é restringir os direitos dos pais, mas proteger menores de 18 anos de abusos.
1: A proposta não proíbe a publicação familiar ordinária. O objetivo é prevenir abusos e assegurar que a autoridade parental seja exercida de acordo com o melhor interesse, a dignidade, a privacidade, a segurança e a autonomia progressiva da criança e do adolescente. Nesse sentido, o enunciado recentemente aprovado na 10ª Jornada de Direito Civil reforça a necessidade de considerar o melhor interesse a participação da criança conforme sua maturidade.
0: Quanto à exploração da imagem de crianças e adolescentes com finalidade de lucro, o texto determina que os responsáveis deverão adotar medidas reforçadas de proteção dos direitos da personalidade. Isso vale mesmo quando não houver remuneração direta, monetização pela plataforma ou pagamento em dinheiro. O projeto também estabelece que a divulgação de imagem, voz ou dados pessoais de crianças e adolescentes poderá gerar indenização por dano moral, ainda que não seja comprovado prejuízo. A reparação será devida quando a publicação ocorrer sem autorização exigida pela legislação ou provocar exposição indevida, abusiva, vexatória, discriminatória, degradante, exploratória ou incompatível com o melhor interesse da criança ou do adolescente. A mera autorização dos pais ou responsáveis não dispensa a responsabilidade das plataformas quando houver dano ao menor de 18 anos. O texto ressalva que as regras não se aplicam à aparição ocasional de crianças em conteúdos jornalísticos, educativos, culturais, científicos, institucionais ou relacionados à segurança pública, desde que não haja exploração ou exposição abusiva. O projeto que limita a exposição de crianças e adolescentes na internet ainda será analisado pelas Comissões de Previdência e Assistência Social Infância, Adolescência e Família e de Constituição e Justiça. Se aprovado, poderá seguir para o Senado. Da Rádio Câmara de Brasília, Maria Neves.
2: Ciência e Tecnologia.
3: Raimundo Santos, do PSD do Pará, apresentou uma proposta para criar a Política Nacional de Inclusão Digital da Juventude. A iniciativa reúne ações para ampliar o acesso de jovens à tecnologia, à qualificação profissional e ao empreendedorismo digital.
4: Raimundo Santos afirma que a política deve priorizar estudantes da rede pública inscritos no CadÚnico e jovens em situação de vulnerabilidade. Além disso, a matéria incentiva cursos gratuitos, doação de equipamentos e parcerias para ampliar a inclusão digital.
2: Educação.
3: Ampliar o acesso ao programa PEDMEIA para estudantes do ensino médio da rede pública é o objetivo de uma proposta de Renildo Calheiros, do PCdoB de Pernambuco. O texto prevê a inclusão gradual de todos os alunos inscritos no CadÚnico, inclusive da educação de jovens e adultos.
4: A expansão seria feita dentro dos limites orçamentários e daria prioridade às famílias de menor renda que ainda não receberam benefício. Renildo Calheiros afirma que a medida estimula a permanência dos estudantes na escola e ajuda a reduzir o abandono e a evasão escolar.
2: Cultura.
3: Avançou na Câmara dos Deputados o projeto que cria o Pix da Leitura. O repórter Luiz Cláudio Canuto traz mais informações sobre a proposta.
5: Está na Comissão de Cultura da Câmara projeto que cria o programa Pix da Leitura, um incentivo financeiro com créditos culturais a quem comprove o hábito de ler. No final de junho, a proposta foi aprovada pela Comissão da Amazônia e dos Povos Originários e Tradicionais. O benefício deve ser usado exclusivamente para a cultura, principalmente a compra de livros, mas também cursos, oficinas e eventos culturais. A proposta determina que o registro da leitura seja realizado de forma simples e não avaliativa. A comprovação seria feita, por exemplo,

0: exemplo, com resumo escrito, comentário livre ou registro em áudio, nunca por meio de provas escolares, avaliações de conteúdo, atribuição de notas ou juízo de valor sobre a leitura. A prioridade para a implementação do programa seriam moradores do Norte e do Nordeste e comunidades tradicionais e de regiões de fronteira. Segundo o autor do projeto, o deputado Duda Ramos, do Podemos de Roraima, a medida busca valorizar e recompensar a leitura e romper, assim, a imagem da leitura como obrigação escolar ou prática de elite. O relator, deputado Alexandre Lindenmaier, do PT do Rio Grande do Sul, defendeu na Comissão da Amazônia o mérito da iniciativa e disse que o programa tem potencial para ampliar o repertório cultural da população e fortalecer a economia criativa.
1: A leitura constitui um instrumento essencial para o desenvolvimento humano, para o fortalecimento da cidadania e para a ampliação das oportunidades educacionais e profissionais. Neste contexto, políticas públicas que estimulem a formação de leitores contribuem diretamente para o desenvolvimento social, econômico e democrático do Brasil. A concessão de crédito cultural cria um círculo virtuoso, no qual o incentivo à leitura também fortalece o mercado editorial, livrarias, cinemas, teatros, museus e demais agentes da economia criativa.
0: Segundo o relator, a proposta está de acordo com as diretrizes da Política Nacional do Livro e do Sistema Nacional de Cultura. Segundo pesquisa da Nielsen, publicada em fevereiro deste ano pela Câmara Brasileira do Livro, o mercado editorial brasileiro melhorou no ano passado, com 18% dos adultos afirmando que compraram pelo menos um livro nos 12 meses anteriores, 2% acima da pesquisa de 2024. São 3 milhões de novos consumidores. A proposta que cria o Pix da Leitura vai ser analisada ainda pelas comissões de Cultura, de Finanças e Tributação e de Constituição e Justiça, antes de seguir para o Senado. Da Rádio Câmara de Brasília, Luiz Cláudio Canuto.
2: Segurança Pública.
3: Bruno Ganem, do Podemos de São Paulo, destaca a aprovação de projeto que cria um protocolo de atuação em casos de acidentes aéreos. O congressista assinala que a proposta prevê um comitê coordenado pela ANAC para integrar instituições públicas e privadas na resposta a tragédias da aviação.
4: Esse protocolo busca repetir um quadro que acabou sendo positivo em meio à tragédia do acidente da Voipes. As instituições envolvidas, elas acabaram tendo uma sinergia muito boa, né, e isso favoreceu bastante o acolhimento aos familiares, né. Isso foi uma atuação diferenciada. É claro que é triste, né, a gente tem que encontrar algo positivo naquilo que é terrível, né, que gera tanto sofrimento, mas o fato é que funcionou muito bem e garante que o que deu certo possa se repetir sempre que eventualmente ocorrer uma tragédia aérea.
5: Bruno Ganem afirma que a medida busca evitar que acidentes aéreos sejam tratados de forma desarticulada e burocrática. Ele explica que o texto transforma práticas de cooperação institucional em regra permanente para o acolhimento às famílias das vítimas.
3: Miguel Lombardi, do PL de São Paulo, quer criar regras mais rígidas para a concessão da saída temporária a condenados por crimes de violência doméstica contra a mulher. O benefício dependeria de uma avaliação obrigatória de risco e da manifestação do Ministério Público.
5: Miguel Lombardi também defende que a vítima seja ouvida de forma protegida e que o pedido seja negado quando houver risco à sua integridade. Nos casos excepcionais de concessão, o deputado propõe medidas como monitoramento eletrônico e proibição de contato com a vítima.
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2: Agricultura.
3: Avança na Câmara o projeto que facilita o trânsito de produtos artesanais pelo país. A repórter

0: Silvia Munhato explica como deve funcionar.
1: A Comissão de Indústria, Comércio e Serviços da Câmara dos Deputados aprovou o projeto que permite a comercialização interestadual de produtos alimentícios artesanais fiscalizados por órgãos de saúde de estados e municípios. O deputado José Medeiros, do PL do Mato Grosso, autor do projeto, explica que a ideia é facilitar o trânsito desses produtos.
2: Nós temos produtos muito caros à nossa sociedade que são comercializados e muitas vezes apreendidos por filigranas das portarias e regulamentos, né? E nós temos uma preocupação porque boa parte da legislação que rege isso aí não é nem a que é aprovada no Congresso, né? São portarias, resoluções que vão sendo feitas e deixando essas pessoas totalmente à margem da legalidade.
1: O relator, deputado Daniel Agrobon, do PSD de Goiás, também buscou regulamentar a participação dos produtos alimentícios artesanais em eventos internacionais. O texto autoriza a saída desses produtos para participar de feiras, concursos ou provas, desde que haja autorização expressa do órgão federal responsável e sejam observadas as exigências sanitárias cabíveis. O projeto que regulamenta a
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4: 8 horas.
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5: Seja bem-vindo, esta é a Dinâmica FM 105.9. Por aqui agora é o Delta fazendo companhia. Ótima noite de quinta-feira pra você.

0: pra começar muito bem, já tem, ó.
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0: Acabou-se o cara doce aqui, hein?
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0: Esse é o top de som da sua noite de quintona por aqui, fechando na primeira posição o som de BTS. Teve também Bruno Mars, que mais? Katy Perry, Kato, e abrimos com Lola Young pra você.
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0: Por aqui agora 8h20, já tem a melhor da semana.
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0: Bora lá com muito mais músicas para você.
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0: Alê Fernandes aqui na Dinâmic FM. Música nova na parada pra você, Telefone Sem Fio.
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3: Boa noite.
4: Boa noite.
3: Boa noite.
0: Ótima noite pra você de quintona pré-sexta-feira.
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0: Manda a sua também no nosso Facebook, Dinâmica FM Jacutinga, e no Insta, @Dinâmica FM. 826, a música não para. Harry Styles.

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4: 8h34 na Dinâmica.

0: Essa é a Sabrina Carpenter aqui na Dinâmica FM com Expresso, fechando pra você mais uma sequência por aqui na sua noite de quintona. E aí, tudo certo contigo? Vai continuar mandando a sua por aqui no WhatsApp 385-0145. Na volta do break tem mais uma sequência e, claro, a gente já volta com o nosso bumerangue.
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0: 8h38.

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0: Simone Mendes aqui na Dinâmica FM. Direitos iguais pra você ligado pra fechar mais uma sequência aqui na sua noite de quintona. Pré-sexta-feira, tá ligado e tá curtindo? Uma excelente noite pra você aí que tá curtindo a Dinâmica FM na sua casa, no seu trabalho, aonde quer que esteja. Muito obrigado pela companhia. Manda bala, continua mandando a sua por aqui. E claro, na volta do break já tem o nosso Face Game pra você botar na sua música preferida e de quebra faturar pizza por aqui, hein?
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0: 8h56.

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0: muito bem, uma excelente noite pra você de quinta-feira. Aqui é o Del ao vivo no seu rádio e agora vai começar o nosso game interativo, hein? Música 1 ou música 2?
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0: Fala pra mim, tá a fim de faturar uma pizza nessa sexta-feira agora, amanhã? Hein? Fala pra mim então aí, tá a fim? Claro que tá, né? Então faz o seguinte, agora você vai dar o seu voto aqui na sua música preferida, participando com a gente lá no nosso Facebook, Dinâmica FM, hein? Dinâmica FM Jacutinga. Lá você vai encontrar a postagem do Face Game e você vai digitar nos comentários música 1 ou música 2. Depois, você corre lá pro Insta da Pizzaria do Márcio, vai clicar em seguir, se você já estiver seguindo, ótimo, vai digitar, vai comentar na postagem eu quero pizza, marcar dois amigos e pronto, cruzar os dedinhos aí pra música mais curtida tocar novamente e quem sabe você também faturar aquela deliciosa pizza nesta sexta-feira, ou seja, amanhã, hein? Então se liga, siga as regras que eu acabei de falar pra você, vai aqui no nosso Facebook, dá o seu voto, digitando lá na postagem, né? Música 1 ou música 2, pronto, depois você vai no Insta, segue tudo que eu acabei de falar aqui e pronto, é só cruzar os dedinhos, porque sempre amanhã, sexta-feira, rola aquela pizza deliciosa pra você. E não se esqueça, pra você escolher o sabor da pizza, você deve estar seguindo lá a pizzaria no Instagram.

0: 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O sabor, você seguindo lá a pizzaria no Instagram, você pode escolher qualquer pizza do cardápio, tá bom? Não tem restrição do sabor, mas para escolher, você deve estar seguindo. Se não, é o pizzaiolo que escolhe, hein? Então não marca a toca não. Siga as regras, participe aqui do Face Game. Amanhã rola mais uma votação e também tem na sequência o sorteio. Então hoje rola a votação às 9h45, é o resultado. E amanhã às 9h45, pizza mais resultado também da votação de amanhã. Combinado? Manda bala, escolhe a sua preferida. Música 1 ou Música 2?
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3: Existe uma teoria que se chama 90-10, onde uma pessoa tem 90% daquilo que você procura em alguém. Só que você foca naqueles 10% que falta. Aí você sai pra rua, se aventura, e realmente você encontra aqueles 10%, mas não se deu conta que perdeu os 90%.